0: pequeno porte, Paulo Henrique Pereira.
1: É a possibilidade de uma escola contratar o pedreiro, o pintor do bairro, que às vezes tem a filha ou o filho estudando na escola, para fazer o serviço público, ao invés de mandar esse dinheiro para uma grande empresa. É um hospital que vai comprar comida de um produtor local, ou uma agência do Banco do Brasil que vai buscar lá a cozinheira para fazer um evento, que é uma empreendedora local, deixando o dinheiro nos territórios, nas localidades.
0: E olha, para participar, o MEI e microempresas devem acessar a plataforma com a conta gov.br, informar o CNPJ, realizar o cadastro no sistema de cadastramento unificado de fornecedores e, quando necessário, selecionar os serviços que oferecem. A partir daí, eles poderão enviar propostas para oportunidades disponíveis em seu município ou região. E a contratação é realizada toda de forma digital e pode ser concluída em até 5 dias após a publicação da demanda pelo órgão público. A secretária-geral do Ministério da Defesa, Sinária Wagner Fredo, conta como o sistema auxilia a contratação de serviço nas Forças Armadas.
2: Há uma conexão com os fornecedores locais para serviços de pequena monta. Então, a partir desse valor, que são aquisições até 13 mil, são feitas essas contratações. E hoje, dessas 390 unidades cadastradas, 148 já fizeram pelo menos uma aquisição.
0: E olha, a plataforma e o formulário de cadastro para fornecedores e órgãos públicos estão disponíveis no endereço oficial contratamaisbrasil.sistema.gov.br. Luciano.
3: Muito obrigada, Gabriela Noronha, pelas informações ao vivo aqui na Voz do Brasil.
4: O governo federal publicou no Diário Oficial resolução que define os segmentos que têm direito a crédito pelo Plano Brasil Soberano.
3: Tem direito a solicitar empréstimos ao BNDES, Banco Nacional de Desenvolvimento Econômico e Social, exportadores afetados pelas tarifas extras impostas pelos Estados Unidos e companhias e fornecedores que estão sofrendo com os conflitos no Oriente Médio.
4: Também podem acessar os recursos, projetos industriais e tecnológicos nas etapas de lavra associadas a beneficiamento, refino ou transformação de minerais.
3: E ainda produtores de fertilizantes e setores industriais de relevância para a balança comercial brasileira.
4: Quem usa o pedágio eletrônico nas rodovias, aquele que você passa sem parar na cancela e efetua o pagamento depois, agora pode acompanhar seus registros por aplicativo.
3: Em um só local será possível conferir as passagens em pedágios, os valores e até dar uma entrada em contestação.
5: O pedágio eletrônico, chamado de Free Flow, permite a passagem de veículos pelos pontos de cobrança sem a necessidade de parada em cancelas ou cabines fiscais. E a partir de agora, o motorista que usa esse sistema vai poder consultar todos os registros de passagem por meio do aplicativo CNH do Brasil, que tem mais de 81 milhões de usuários. Será possível consultar registros nas rodovias que utilizam o sistema, sejam elas federais ou estaduais. O ministro dos Transportes, Jorge Santoro, deu detalhes sobre a plataforma.
6: Qualquer pessoa pode consultar as suas passagens nos portos de Free Flow no país inteiro. Com o aplicativo, ela vai ter a noção exata se passou ou não passou, quando ela passou, em qual rodovia ela passou. Agora ele tem um órgão oficial, que é a Senatran, que diz, ele passou ali realmente. Ah, mas eu não passei. Então ele vai lá no aplicativo, ele pode fazer a contestação. Eu não passei, não concordo com aquela cobrança. E até nisso o aplicativo é mais moderno.
5: Hoje, 14 concessionárias já estão integradas à plataforma. O aplicativo envia notificações sobre a cobrança e o motorista tem até 30 dias para pagar pela passagem no pedágio. Mas atenção, o pagamento não é feito pela plataforma. O CNH do Brasil direciona o usuário ao canal disponibilizado pela concessionária. Reportagem Luciana Colares de Holanda.
4: Parentes de desaparecidos contam com a tecnologia para ajudar na localização dessas pessoas.
3: Em todo o país, postos de coleta de DNA do Ministério da Justiça e Segurança Pública estão preparados para receber os familiares que ainda não tenham doado material genético.
4: A doação é simples e aumenta as chances pela busca da pessoa que desapareceu.
7: São 342 postos de coleta disponíveis em todo o país. A coleta é uma forma de ampliar as chances de identificação de pessoas desaparecidas. O secretário nacional de segurança pública, Chico Lucas, explica que o DNA do familiar é incluído em bancos de perfis genéticos e pode ser comparado com materiais de pessoas encontradas vivas ou mortas, cuja identidade ainda não foi confirmada.
8: Existe, então, um universo de pessoas que ainda possam ser identificadas. Por quê? Porque muitas vezes os parentes não vão atrás, os parentes não sabem. A amostra só pode ser usada para fins de localização de desaparecidos, porque a pessoa pode ter receio de ser, por exemplo, comparado com um criminal. Então, essa identificação não serve a fins criminais, só civis.
7: Desde 2021, foram 815 identificações de pessoas desaparecidas através dos bancos de DNA. A recomendação é que participem da campanha, preferencialmente familiares biológicos diretos, pai ou mãe, filhos ou irmãos da pessoa desaparecida. Menores de idade também podem participar, acompanhados e autorizados por um responsável. A coleta é simples, feita com um cotonete ou uma pequena esponja na parte interna da bochecha. Não é necessário estar em jejum. Simone de Jesus, da Coordenação de Políticas sobre Pessoas Desaparecidas do Ministério da Justiça, defende que o procedimento ajuda na identificação.
9: Quem tem um familiar desaparecido, que doe seu material, que isso é uma possibilidade muito importante de poder resolver e ter uma resposta numa situação que a gente sabe que é tão desesperadora para todos os familiares.
7: Quem já forneceu DNA em campanhas anteriores não precisa repetir o procedimento. O perfil continua armazenado e pode ser comparado em novos registros. O familiar deve procurar os postos indicados pelo Ministério da Justiça, munidos de documento de identificação, o memorando de encaminhamento da delegacia e, se possível, documentos da pessoa desaparecida. Reportagem Pablo Mundim.
3: Os endereços dos postos de coleta podem ser consultados em gov.br/MJ.
4: Escuta, acolhimento e orientação a mulheres em situação de vulnerabilidade.
3: A partir de hoje serão disponibilizados 100.000 teleatendimentos a elas pelo SUS.
4: Conheça os detalhes na reportagem de Graziele Bezerra.
10: O serviço é voltado a mulheres em situação de violência, mães atípicas e mulheres que cuidam de familiares com deficiência ou doenças raras. A expectativa é realizar até 100.000 teleatendimentos por mês a partir desta segunda-feira. As consultas poderão ser agendadas via Meu SUS Digital, como explica a secretária de Atendimento Especial da Saúde do Ministério da Saúde, Ana Luísa Caldas.
11: Essa oferta de maneira de maneira na palma da mão, para a gente facilitar e, de fato, conseguir superar algumas barreiras de acesso. A gente sabe que a gente ainda não consegue ter a capilaridade que a gente gostaria de ter de serviços especializados em todos os territórios nacionais. Então, por que não utilizar também da saúde digital, atendimento remoto, a favor e em prol dessas pessoas no território?
10: Para agendar um atendimento, basta acessar o aplicativo Meu SUS Digital com a conta gov.br, selecionar a opção Acolhe Mais e realizar o cadastro. Em até 24 horas, a paciente receberá o contato da equipe do SUS para escolher a data e o horário da consulta. Cada usuária poderá realizar até 10 sessões, com possibilidade de realizar um novo ciclo quando necessário. Especialistas em saúde mental foram capacitadas para identificar situações de risco em que a paciente esteja, como explica o ministro da Saúde, Alexandre Padilha.
12: Começa com a psicóloga, combinando com aquela mulher, qual que é a palavra que você pode usar como código para interromper a consulta, se sentir em situação de risco, se o agressor passar por aqui, entrar por aqui, né? O papel vai ser acolher e buscar construir um conjunto do cuidado junto ali com o município, junto com a rede local, com as potências que a rede local tem, né?
10: Ao final das sessões, a mulher poderá ser encaminhada para a continuidade do cuidado em um centro de atenção psicossocial ou em um outro serviço da rede. O teleatendimento está disponível de segunda a sexta-feira, das 8 da manhã às 8 da noite, e aos sábados, das 8 da manhã às 2 da tarde. Reportagem Graziele Bezerra.
3: E uma ferramenta digital ajuda quem deseja se livrar do vício em bebidas alcoólicas.
4: Disponível no Meu SUS Digital, o Modera Brasil disponibiliza testes, dicas e informações e pode recomendar o usuário a procurar ajuda médica.
3: O tratamento para o alcoolismo está disponível no Sistema Único de Saúde.
13: Davi Alves de Souza, morador de Brasília, é filho de um pai alcoólatra e perdeu a mãe aos 7 anos de idade. Ele conta que encontrou na bebida uma forma de preencher o vazio deixado pela mãe. Aos 42 anos, decidiu buscar ajuda para abandonar a dependência.
14: Pedi trabalho, pedi esposa, falei assim, eu não quero mais, eu acho que eu vou conseguir, eu tenho certeza que eu vou conseguir.
13: Dados do Ministério da Saúde apontam que cerca de 20% dos brasileiros com mais de 18 anos ingerem pelo menos 6 doses de álcool em uma única ocasião. O consumo excessivo é um dos principais fatores de risco para diversas doenças. Também provoca prejuízos emocionais e sociais, como lembra a gerente do Centro de Atenção Psicossocial, Álcool e Outras Drogas de Samambaia, Gabriele Tereza de Jesus.
15: Normalmente a família chega um momento que não quer mais, nem os filhos, nem a esposa, então eles vêm na questão do trabalho, deixam de ir ao trabalho ou perdem o emprego, ficam em situação de rua.
13: A ferramenta Modera Brasil, disponível no Meu SUS Digital, oferece meios de prevenção ao uso exagerado de bebidas alcoólicas. O aplicativo permite ao cidadão avaliar o padrão de consumo e recomenda, quando necessário, procurar os serviços da rede pública de saúde. O Modera Brasil foi desenvolvido pela Universidade de São Paulo em parceria com o Ministério da Saúde. Como explica a secretária de Atenção Primária à Saúde, Ana Luísa Ferreira Caldas.
16: O aplicativo ele vem como uma ferramenta de autocuidado apoiado para fazer a avaliação do nosso consumo alcoólico enquanto cidadãos, mas também traz diversas ferramentas dentro do próprio aplicativo para educação em saúde, traz o consumo, né? De quanto que custa esse consumo alcoólico que as pessoas acabam utilizando na sociedade de maneira geral, exatamente para a gente poder fazer promoção da saúde, levar o autocuidado apoiado e conhecimento técnico baseado em evidência para a população se sentir também segura com as informações na palma da mão.
13: E para quem precisa de ajuda para enfrentar problemas relacionados ao consumo de álcool, a Unidade Básica de Saúde é a primeira porta de entrada para o cuidado no SUS. As equipes orientam como reduzir ou interromper o consumo e oferecem ainda tratamento de saúde para doenças associadas ao uso de bebidas e, quando necessário, encaminham para um atendimento especializado nos centros de atenção psicossocial, álcool e outras drogas, CAPS. Reportagem Cleide Lopes.
4: A vacinação de crianças e adolescentes menores de 15 anos segue em todo o país até 1º de setembro, dentro da campanha nacional de multivacinação.
3: Pais e também responsáveis devem procurar uma unidade de saúde e levar a caderneta de vacinação em papel ou pelo Meu SUS Digital para conferir se há doses em atraso e manter a proteção contra mais de 20 doenças.
4: No último sábado, o Dia D reforçou a mobilização com atendimento em unidades de saúde, pontos móveis e espaços públicos.
17: Em Brasília, o servidor público Daniel Moreira aproveitou o dia de folga para atualizar a caderneta de vacinação dos filhos.
18: Eu trouxe as crianças para verificar se a cobertura vacinal estava adequada, se não. E aproveitei e também verifiquei se as minhas vacinas estavam em dia.
17: Famílias inteiras reservaram o sábado para ficar em dia com a saúde. Unidades básicas de todo o país abriram as portas para a campanha de multivacinação. O ministro da Saúde, Alexandre Padilha, falou falou da importância da vacina.
19: Vocês, pais e mães atuais, só não têm paralisia infantil, só não tiveram meningite, só não tiveram sarampo, porque um dia o seu pai e a sua mãe saiu de casa e te levou para vacinar. Hoje a vacina está o ano inteiro lá. Se tiver dificuldade de levar na unidade de saúde, faz uma autorização para tomar a vacina na escola, que as equipes de saúde da família de todo o país vão até as escolas vacinar as crianças. Então tem toda a oportunidade para vacinar, manter sua criança protegida.
17: Por causa do surgimento de um surto de sarampo em vários países das Américas, a vacinação contra a doença está sendo reforçada, como destacou o ministro Alexandre Padilha.
19: Quem é de São Paulo, São Bernardo e Guarulhos, são três cidades que hoje têm pouco mais de 20 casos identificados desde o começo de julho, precisa tomar a vacina do sarampo, mesmo se achar que está com a caderneta atualizada.
17: O dia D de vacinação também atraiu idosos e gestantes aos postos de vacinação. Foi o caso da aposentada Dalva Dourado.
20: Sem as vacinas, né, como que a gente vai se livrar das epidemias, das doenças? Tem que vacinar.
17: Já a bancária Ana Paula Medeiros trouxe o filho e acabou também sendo vacinada.
21: Eu tomei três, todas que estavam em atraso, e aí agora já está tudo em dia.
17: A pequena Maria Clara de Andrade, de 10 anos, resumiu bem o sentimento de estar imunizada.
22: Se você pegar uma doença, pode ser pior do que vacinar, bem pior.
17: A campanha segue até o dia 1º de setembro, com a oferta de 20 vacinas do calendário nacional. A estratégia protege contra doenças graves como meningite, tuberculose, hepatite e cânceres associados ao HPV. Reportagem Luana Karen.
3: Já está disponível para consulta o quarto e último lote da restituição do Imposto de Renda 2026.
4: O valor pode ser creditado na conta do contribuinte até o dia 31 de agosto.
3: A consulta ao lote pode ser feita no portal ou no aplicativo da Receita Federal.
23: A consulta ao quarto lote de restituição do Imposto de Renda à Pessoa Física de 2026 começa nesta segunda-feira, dia 24 de agosto. O lote também inclui restituições residuais de anos anteriores. São 521.935 restituições, que somam quase R$1.240 bilhões. O crédito será realizado em 31 de agosto e é feito somente em conta do titular da declaração. Entre os beneficiados estão contribuintes com prioridade legal, como idosos, pessoas com deficiência ou doença grave e contribuintes cuja a principal fonte de renda seja o magistério. A consulta pode ser feita no portal da Receita Federal, gov.br/Receita Federal, em Meu Imposto de Renda e depois em Consultar Minha Restituição. Também é possível verificar a situação pelo aplicativo da Receita Federal. Se houver pendências na declaração, o contribuinte pode corrigir as informações por meio de uma declaração retificadora. Dilson Santa Fé, para a Voz do Brasil.
4: Foi apresentada esse mês a versão atualizada de uma publicação com o mapeamento de riscos para a prevenção de desastres naturais no país.
3: O texto traz avanços científicos e técnicos das últimas décadas, desde a obra original publicada em 2007.
4: O objetivo é apoiar os municípios na elaboração de planos, projetos e obras de redução de riscos diante dos impactos trazidos pelas mudanças climáticas.
3: Entre elas, o fenômeno do El Niño, que traz impactos como chuvas acima da média na região sul e seca e calor acentuados na porção norte.
4: Foi o que apontou Rodolfo Moura, diretor do Departamento de Mitigação e Prevenção de Risco do Ministério das Cidades.
24: Só é possível atuar nos desastres se a gente conhece o risco. No momento que a gente está vivenciando agora, de crise climática, de possível intensificação dos processos com o El Niño que se avizinha. Então a gente entende que é um documento que pode já surtir efeito como um documento que pode trazer ações de prevenção de norte a sul do Brasil.
3: A publicação está disponível no site gov.br/cidades.
4: A música brasileira e suas partituras agora na internet.
3: Um espaço onde notas, acordes e melodias que fazem parte da nossa história estão a um clique de distância.
4: O novo portal de partituras amplia o acesso a esse patrimônio musical, colaborando também para o ensino musical brasileiro.
25: X
0: Chico Buarque, Tom Jobim, Hermeto Pascoal. Nomes da música brasileira que agora tem partituras de suas composições reunidas na plataforma online Partituras Brasileiras. A diretora do Centro de Música da Fundação Nacional de Artes, FUNARTE, Eulícia Esteves, explica o que é possível encontrar no site.
1: Partituras do nosso cancioneiro popular, partituras de música de concerto, de compositores brasileiros, ou seja, é uma plataforma de partituras de compositores nacionais, para várias formações, para orquestras, para bandas e para instrumento solo também.
0: O acervo contempla materiais voltados ao ensino musical. Além das partituras, é possível também conhecer obras da música brasileira em formato digital. Na plataforma, o usuário pode pesquisar em itens como catálogo geral, ensino musical e Bienal da Música Brasileira Contemporânea. Eulícia Esteves, da FUNARTE, destaca quem pode usar o material.
1: Músicos, professores.
0: Esteves, da FUNARTE, destaca quem pode usar o material.
1: Músicos, professores.

0: 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Reportagem Márcia Fernandes.
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2: A lista de espera do programa Universidade para Todos, o ProUni, para o segundo semestre do ano recebe manifestações de interesse nos dias 26 e 27 de agosto, quarta e quinta-feira.
3: Podem participar os candidatos que não foram pré-selecionados nas chamadas anteriores e aqueles que não conseguiram vaga por falta de formação de turma.
2: O processo é gratuito e deve ser feito pelo Portal Único de Acesso ao Ensino Superior.
3: E essas foram as notícias do governo federal.
2: Uma realização da Secretaria de Comunicação Social da Presidência da República.
3: Com produção da empresa Brasil de Comunicação.
2: Fique agora com as notícias do Poder Judiciário e do Congresso Nacional. Uma boa noite.
3: Boa noite para você. Até amanhã.
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6: Supremo inicia audiência pública para debater a constitucionalidade de dispositivos da lei antifacção.
7: TST discute o controle do uso de banheiro no trabalho.
6: STJ decide que judiciário só pode determinar tratamento pelo SUS no exterior em situações excepcionais.
7: Boa noite, eu sou Arthur Filho.
6: E eu sou Walter Lima.
7: O Supremo iniciou hoje uma audiência pública para debater a constitucionalidade de dispositivos da lei antifacção.
6: Ao todo, 48 expositores foram admitidos para apresentar argumentos técnicos sobre dispositivos da nova legislação, que são questionados em 4 ações diretas de inconstitucionalidade em tramitação na corte.
7: Oficialmente denominada Marco Legal do Combate ao Crime Organizado, a lei que entrou em vigor em março alterou o Código Penal, o Código de Processo Penal e outras leis penais.
6: O texto define como facção criminosa o agrupamento de pelo menos 3 pessoas que empreguem violência, grave ameaça ou coação para exercer controle territorial ou social, intimidar a população e autoridades ou atacar serviços estruturais essenciais. A audiência será retomada amanhã pela manhã e se estende na parte da tarde.
7: Judiciário só pode obrigar o SUS a custear tratamento médico no exterior em casos excepcionais, como comprovação de que não há tratamento eficaz disponível no Brasil.
6: Para o STJ, o direito à saúde não garante acesso à melhor tecnologia médica disponível no mundo. Fátima Uchoa.
8: Com esse entendimento, a segunda turma do STJ manteve a negativa do TRF4 para que a União custeasse o transplante intestinal e o tratamento de uma menina de 11 anos em hospital dos Estados Unidos. O ministro relator Marco Aurélio Belize explicou que havia dados técnicos sobre hospitais brasileiros habilitados para o referido transplante. O ministro também ressaltou que a proteção integral assegurada a crianças e adolescentes não afasta a necessidade de observar os critérios técnicos, a organização do SUS e a igualdade na distribuição de recursos, devendo a proteção integral ser harmonizada com a sustentabilidade do sistema e com as escolhas legítimas de política pública.
7: O TST faz audiência pública nesta terça-feira para debater o controle e a limitação do uso de banheiro por empregados durante o trabalho.
6: O assunto diz respeito principalmente a setores específicos como teleatendimento e frigoríficos. Simone Moura.
9: Para muitos trabalhadores, o tempo de trabalho é tão cronometrado que é difícil até ir ao banheiro durante o serviço. Mas essa é uma necessidade básica de qualquer pessoa. Por isso, o assunto virou tema de audiência aqui no TST. O Tribunal Superior do Trabalho quer ouvir trabalhadores, empresários, médicos, para discutir a possibilidade de acordos e convenções coletivas flexibilizarem regras relacionadas ao uso de banheiros em atividades como teleatendimento e frigoríficos. A audiência será realizada às 14h desta terça-feira na sede do TST, com transmissão ao vivo pelo canal do Tribunal no YouTube.
7: Participação dos eleitores é destacada pelo presidente do TSE durante a eleição simulada no Maranhão.
6: Teste reuniu mais de 1000 eleitores e reproduziu as condições de uma eleição real. Vitor Struck.
10: A participação dos eleitores é fundamental para garantir a força e a legitimidade da democracia.

0: A avaliação é do presidente do TSE, ministro Cássio Nunes Marques, que acompanhou uma eleição simulada em Paulino Neves, no Maranhão. A iniciativa, promovida pelo TRE do Maranhão, é acompanhada pelo TSE. Funcionou como um ensaio para as eleições gerais de 2026. A simulação reproduziu as etapas de uma eleição real, desde o primeiro voto até a emissão do boletim de urna no fim do dia. Técnicos e observadores do TSE acompanharam a operação. Segundo o presidente do tribunal, o uso da tecnologia na justiça eleitoral tem como objetivo garantir que a vontade do eleitor seja registrada de forma exata, transparente e segura.
1: A tecnologia, para essa justiça especializada, nunca representou um fim em si mesmo, mas sim o meio pelo qual garantimos que a vontade do eleitor seja registrada de forma exata, transparente e inviolável.
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2: A você, uma boa noite.
3: E até amanhã.
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1: Eu sou Paula Groba.
2: E eu sou Ricardo Nakaoka.
1: E estes são os destaques de hoje do Jornal do Senado, que começa agora.
2: Fim da escala 6x1 é defendida em sessão de homenagem ao Tribunal Superior do Trabalho.
1: PEC com mudanças na segurança pública chega ao Senado.
2: Campanha mobiliza familiares de desaparecidos para coleta de DNA.
1: Boa noite.
2: Boa noite.
1: O mundo do trabalho mudou, os desafios também. A inteligência artificial, a automação e as plataformas digitais estão transformando profissões, jornadas e relações entre trabalhadores e empregadores. Em meio a tantas mudanças, velhos problemas permanecem, mas ganham novas formas.
2: Uma sessão especial do Senado celebrou nesta segunda-feira os 80 anos do Tribunal Superior do Trabalho. Durante o evento, parlamentares e representantes da Justiça Trabalhista defenderam o fim da escala 6x1 e o combate à precarização no mercado laboral. A repórter Marcela Diniz traz os detalhes.
3: Em 1946, o então Conselho Nacional do Trabalho passou a integrar oficialmente o Poder Judiciário e a se chamar Tribunal Superior do Trabalho. De lá até hoje, muita coisa mudou nas relações entre patrões e empregados. Terceirização, trabalho intermitente e outros tipos de contrato que não abrangem direitos que eram consagrados em outros tempos, como férias remuneradas e auxílio-doença. A tecnologia também impactou o mundo laboral. Diante dessa realidade, a Justiça do Trabalho precisa compreender os novos cenários e assegurar proteção ao elo mais fraco, o trabalhador. O presidente do TST, ministro Luiz Felipe Vieira de Melo Filho, comentou esse desafio.
4: A inteligência artificial, a automação, a economia digital e o trabalho intermediado por plataformas já fazem parte da realidade de milhões de pessoas. A própria noção de tempo e local de trabalho passa por profundas mudanças. A velha exploração do trabalho assume novas faces e desafia, cotidianamente, o mistério de distribuir justiça social.
3: O senador Paulo Paim, do PT do Rio Grande do Sul, defendeu que o Congresso aprove leis que garantam proteção trabalhista e o direito de viver para além do trabalho.
5: É urgente que o Brasil ponha o fim da escala 6x1 e promova a redução da jornada de trabalho para 40 horas semanais sem redução salarial. Isso é modernizar as relações de trabalho.
3: Ministros do TST já defenderam publicamente a aprovação da proposta de emenda à Constituição que acaba com a escala 6x1 e reduz a jornada máxima para 40 horas semanais. A PEC está na Comissão de Constituição e Justiça do Senado.
1: O Senado analisa o projeto de lei que torna obrigatória a realização do teste do bafômetro ou exames toxicológicos para todos os condutores envolvidos em acidentes de trânsito.
2: A proposta também estabelece que o crime de homicídio culposo ao volante sob efeito de álcool ou drogas seja inafiançável. A reportagem é de Bruno Lourenço.
6: O projeto torna obrigatória a testagem de alcoolemia ou de outras substâncias psicoativas em motoristas envolvidos em sinistros. O autor, senador Fabiano Contarato, do PT do Espírito Santo, que já foi delegado, afirma que a medida busca evitar dúvidas na perícia e agilizar a identificação de casos de embriaguez logo após a ocorrência.
7: O que o projeto faz é que, em estado flagrancial, ele vai ser preso em flagrante. Aí o juiz, na audiência de custódia, é que vai avaliar se ele vai manter a prisão em flagrante ou se ele vai converter a prisão em flagrante preventivo.
6: Além da testagem compulsória, a proposta veda a concessão de fiança nos casos em que o motorista alcoolizado ou drogado causar a morte de outra pessoa. A medida já foi aprovada na Comissão de Segurança Pública.
1: E a segurança pública pode ganhar novas regras diretamente na Constituição. A chamada PEC da Segurança Pública começa a avançar no Senado após ser enviada à Comissão de Constituição e Justiça. Entre outros pontos, a proposta prevê maior integração das ações de segurança entre União, estados e municípios.
2: Com a escolha de um relator, o texto poderá entrar na fase de discussão. Os detalhes com o repórter Herman Kulitz.
8: A chamada PEC da Segurança Pública busca modificar a Constituição com o objetivo de combater com mais rigor o crime organizado, de ampliar a atuação da Polícia Federal, de criar polícias municipais, de aumentar os recursos para a segurança pública e para o sistema penitenciário, além de trazer outras medidas que ajudem no enfrentamento da criminalidade. Como destacou o relator da proposta, senador Rogério Carvalho, do PT de Sergipe.
9: Para que a gente possa aprovar definitivamente uma emenda constitucional que defina claramente o financiamento do sistema prisional brasileiro, que a gente possa integrar os órgãos de segurança pública, municipais, estaduais e federal, que a gente possa integrar as inteligências e com isso ter mais financiamento e mais gestão da segurança pública, responsabilizando todos os entes federados e assim garantir ao povo brasileiro direito à segurança, à liberdade de ir e vir.
8: Após análise na comissão, o texto poderá seguir para o plenário do Senado, onde precisará de pelo menos 49 votos favoráveis em 2 turnos para ser aprovada.
1: E familiares de pessoas desaparecidas podem procurar até a próxima sexta-feira pontos de coleta em todo o país para fornecer o material genético.
2: O DNA poderá ser comparado com bancos de dados e auxiliar na identificação e localização de desaparecidos. Repórter Rodrigo Rezende.
10: Até a próxima sexta-feira, 28 de agosto, familiares de pessoas desaparecidas podem entrar em contato com as secretarias de segurança dos 26 estados do país e do Distrito Federal para que profissionais façam a coleta de DNA e outros materiais que permitam o auxílio na busca pelos desaparecidos. A presidente da Comissão de Direitos Humanos do Senado, senadora Damaris Alves, do Republicanos do Distrito Federal, afirma que a situação é urgente.
11: A Comissão de Direitos Humanos tem dado uma atenção especial porque hoje no Brasil nós estamos com mais de 100.000 pessoas desaparecidas. E mais de 55 mil são crianças. Onde estão nossas crianças?
10: A coleta de DNA é indolor e deve ser preferencialmente feita por familiares de primeiro grau da pessoa desaparecida, caso de pai, mãe, filhos ou irmãos. Para mais informações, acesse gov.br/mj.
1: O projeto que transforma em lei o mapa do caminho para zerar o desmatamento e fazer a transição energética no Brasil está em análise nas comissões do Senado.
2: A ideia de mapa do caminho foi apresentada pelo Brasil na COP30 no ano passado em Belém. Repórter César Mendes.
12: O projeto do senador Beto Faro, do PT do Pará, inclui na Política Nacional sobre Mudança do Clima os mapas para uma transição justa à economia de baixo carbono e para o desmatamento zero. Segundo o autor, a medida transforma essas diretrizes em política de Estado e pode servir de referência a outros países em desenvolvimento. O climatologista Carlos Nobre também defende ações de restauração florestal em grande escala.
13: 4 biomas brasileiros estão na beira do ponto do retorno: Amazônia, Cerrado, Pantanal e Caatinga. É essencial que o Brasil vá nessa linha desses mapas.
12: O mapa do caminho vai permitir um planejamento de longo prazo para o Brasil reduzir suas emissões e combater o desmatamento, alinhado com os compromissos internacionais assumidos no Acordo de Paris.
14: Eleições 2026.
1: O dinheiro é um dos combustíveis das eleições. É ele que ajuda a financiar campanhas, pagar equipes, produzir materiais e levar candidatos até os eleitores. Neste ano, quase 5 bilhões de reais estarão disponíveis para a disputa eleitoral.
2: Mas afinal, de onde vem todo esse dinheiro e como ele é dividido entre partidos e candidatos? A repórter Patrícia Oliveira explica.
15: O fundo eleitoral é formado por dinheiro público e é destinado apenas para as campanhas em ano de eleições. Em 2026, dos quase 5 bilhões de reais para os 30 partidos registrados no TSE, o PL é que vai ficar com a maior fatia, cerca de 882 milhões de reais. A divisão leva em conta o tamanho das bancadas na Câmara e os votos recebidos pelos partidos na eleição anterior para deputado federal. Também considera a representação no Senado e 2% são divididos igualmente entre todas as legendas. Os partidos definem como distribuir a sua parcela entre os candidatos, como explica o cientista político Rafael Favetti.
16: Os partidos, a rigor, podem usar livremente, tal qual a sua diretoria executiva quer usar na campanha. Porém, os partidos prestam contas à Justiça Eleitoral terminadas as eleições.
15: O eleitor pode acompanhar essa prestação de contas dos partidos pelo site do TSE.
2: Portal E-Cidadania. Apresente sua ideia legislativa, participe de audiências públicas e sabatinas ou opine sobre uma proposta em debate no Senado. Acesse senado.leg.br/e-cidadania. Com edição de Paula Groba e trabalhos técnicos de João Lira, o Jornal do Senado fica por aqui. Acompanhe agora as notícias da Câmara dos Deputados. Boa noite.
1: Boa noite e até amanhã.
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17: Projeto estimula energia limpa em assentamentos da reforma agrária.
18: Deputados atualizam regulamentação dos profissionais da radiologia.
17: Propostas ampliam o controle sanitário sobre suplementos alimentares.
18: Boa noite. Projetos que ampliam o controle sanitário sobre suplementos alimentares estão prontos para serem incluídos na pauta de votações do plenário da Câmara. Saiba mais sobre o assunto na reportagem de José Carlos Oliveira.
19: O deputado Felipe Carreiras, do PSB de Pernambuco, acredita em rápida aprovação de propostas que ampliam o controle sanitário e as punições para fraudes e publicidade enganosa em torno dos suplementos alimentares. Os três projetos de lei foram recomendados pelo grupo de trabalho que ele coordenou na Câmara dos Deputados, já tiveram o regime de urgência aprovado e, portanto, estão prontos para votação no plenário. Além de criminalização e aumento de multa diante de irregularidades, as propostas têm foco em segurança alimentar.
20: Nós temos a grande chance de ter uma legislação moderna, de referência internacional, na medida que nós procuramos enxergar todos os mercados mundiais que comercializam suplemento. A gente pensa uma proibição e uma multa para a rede social que estiver possibilitando esse tipo de propagação indiscriminada, assim como as big techs que ofertam no Mercado Livre, no Amazon, na Shopee, esse tipo de produto. Pior do que a suplementação inadequada é a substância falsificada e está entrando no Brasil, sendo sugerida por esses digital influencers que não tem nem formação médica.
19: Entre 2000 e 2025, 63% dos processos analisados pela Agência Nacional de Vigilância Sanitária foram relacionados a suplementos, envolvendo uso de anabolizantes, manipulação do teor de proteínas e rótulos irregulares. Nas audiências públicas promovidas pelo grupo de trabalho entre outubro do ano passado e março deste ano, técnicos da Anvisa relataram casos de suplemento ômega 3 feito apenas de óleo vegetal com aroma de peixe, whey protein e creatina à base de farinha com saborizante e substâncias tóxicas do agronegócio em laboratório de suplemento alimentar. Felipe Carreiras deverá ser o relator das propostas de controle sanitário dos suplementos alimentares no plenário da Câmara. O deputado lembrou que as audiências no grupo de trabalho ouviram todos os setores envolvidos, desde as empresas até médicos e nutrólogos. Da Rádio Câmara de Brasília, José Carlos Oliveira.
14: Saúde.
17: Baleia Rossi, do MDB de São Paulo, apresentou projeto que estabelece diretrizes para ampliar a atenção à saúde da mulher durante o climatério e a menopausa no SUS. Ele explica que a ideia é qualificar o atendimento, ampliar o diagnóstico e facilitar o acesso a tratamentos.
18: O texto também institui a Semana Nacional de Conscientização sobre o Climatério e a Menopausa, a ser realizada na primeira quinzena de março. O objetivo, segundo Baleia Rossi, é ampliar a informação sobre o tema, reduzir estigmas e fortalecer as ações de educação em saúde.
14: Previdência.
17: Júnior Lourenço, do Maranhão, é favorável ao projeto que regulamenta a aposentadoria especial de agentes comunitários de saúde e de combate às endemias. Para ele, a medida é importante para garantir direitos previdenciários àqueles que atendem diretamente à população.
18: Júnior Lourenço explica que a proposta prevê aposentadoria com integralidade e paridade aos 50 anos para mulheres e aos 52 para homens, após 20 anos de atividade. O texto também estabelece regras para quem tem tempo de serviço em outras funções.
14: Trabalho.
17: Projeto de Rodrigo Valadares, do PL de Sergipe, cria uma modalidade de aprendizagem voltada a jovens egressos do serviço militar obrigatório. O texto permite que empresas de segurança privada substituam a cota de aprendizes pela concessão de bolsas preparatórias a esses jovens.
18: Rodrigo Valadares explica que o projeto reduz para 19 anos a idade mínima para atuação como vigilante de quem comprovar a prestação do serviço militar e dispensa. Para ele, a medida amplia a inserção de ex-militares no mercado de trabalho e reduz a vulnerabilidade desses jovens.
14: Votação.
17: projeto que amplia o reconhecimento de profissionais da radiologia foi alterado na Câmara e retorna ao Senado para análise das modificações. Saiba mais com a repórter Sofia Peçanha.
0: A Comissão de Constituição e Justiça aprovou o projeto que atualiza a regulamentação das profissões de técnico e tecnólogo em radiologia e de bacharel em ciências radiológicas. A proposta, já aprovada pelo Senado, altera a lei que regula o exercício das profissões da área desde 1985. Entre as mudanças está o reconhecimento formal das categorias de bacharel, tecnólogo e técnico em radiologia, além da ampliação das áreas de atuação profissional. O texto busca adequar a legislação às novas tecnologias utilizadas em exames e tratamentos de saúde, além de atividades industriais e de segurança que utilizam radiação. O projeto já havia sido aprovado pela Comissão de Saúde. Na reunião, o relator, o deputado Ricardo Silva, do PSD de São Paulo, destacou a importância desses profissionais para o funcionamento dos serviços de saúde.
21: Eles buscam beneficiar os profissionais técnicos em radiologia, os quais têm atuação relevante nos serviços de saúde, principalmente na produção de exames radiológicos indispensáveis ao diagnóstico de patologias.
0: Além de atualizar as regras para o exercício da profissão, o texto determina quem pode obter registro nos conselhos regionais de técnicos em radiologia, estabelece regras para supervisão das técnicas radiológicas e reforça exigências relacionadas à proteção radiológica e à segurança dos trabalhadores e usuários dos serviços. Na prática, a proposta busca dar mais segurança jurídica aos profissionais ao definir quem pode atuar em cada atividade e quais são as responsabilidades de cada função. Durante a votação na Comissão de Constituição e Justiça, a deputada Érica Cocai, do PT do Distrito Federal, defendeu a proposta, afirmando que uma das principais mudanças é o reconhecimento dos tecnólogos em radiologia na legislação.
22: E por fim dizer que nós temos uma legislação que é uma legislação antiga, que não previa o tecnólogo, e tecnólogo agora vai poder fazer concurso público. Tecnólogo vai poder adentrar na saúde como tecnólogo. Portanto, é um reconhecimento.
0: Como a proposta que atualiza a regulamentação dos profissionais das técnicas radiológicas sofreu alterações durante sua análise na Câmara, ela retorna agora ao Senado para análise dessas modificações. Da Rádio Câmara de Brasília, Sofia Peçanha.
14: Desenvolvimento Regional.
18: O grupo do PL do Rio Grande do Sul defende a criação de um regime excepcional para agilizar obras e compras em estados e municípios atingidos por calamidades climáticas. A medida flexibiliza regras de licitação e reduz prazos para acelerar a reconstrução da infraestrutura pública.
17: O projeto também permite contratações simplificadas para obras de prevenção, como drenagem, contenção de encostas e sistemas de alerta. Zuco explica que a intenção é reduzir a burocracia sem abrir mão da transparência e da fiscalização dos recursos públicos.
14: Meio ambiente.
18: Mário Negromonte Júnior, do PSB, pede que a Comissão de Finanças e Tributação realize uma audiência pública para discutir os impactos econômicos, fiscais e patrimoniais da atuação do ICMBio e das unidades de conservação federais em Una, no sul da Bahia.
17: Segundo Mário Negromonte Júnior, as restrições ambientais afetam atividades agropecuárias, investimentos, acesso ao crédito e a arrecadação do município. Ele defende o debate para conciliar a preservação ambiental com segurança jurídica dos proprietários e o desenvolvimento da região.
14: Transportes.
18: A Câmara aprovou e encaminhou para análise do Senado o projeto que prorroga até 2032 a dispensa do adicional ao frete para a renovação da marinha mercante em transportes com origem ou destino nas regiões Norte e Nordeste. André Abidon, do PP do Amapá, observa que a cobrança pode representar de 8 a 40% do valor do frete.
17: De acordo com André Abidon, a prorrogação ajuda a reduzir os custos de transporte e dá mais segurança para empresas planejarem investimentos nas duas regiões. O benefício vale para a navegação entre portos brasileiros e para o transporte por rios e lagos.
14: Economia.
18: Afonso Florence, do PT da Bahia, assina projeto que cria a Lei de Proteção da Soberania Econômica Nacional contra sanções estrangeiras. A proposta proíbe que sanções unilaterais impostas por outros países produzam efeitos no Brasil.
17: De acordo com Afonso Florence, a medida protege a autonomia do país e impede o encerramento injustificado de contas bancárias e contratos por exigências externas. O deputado sustenta que o objetivo é proteger a economia e a legislação de interferências estrangeiras.
18: A proposta de emenda à Constituição que amplia a imunidade tributária de organizações religiosas foi aprovada na Câmara. Gabriel Mota, do União de Roraima, explica que o texto também impede a cobrança de impostos na aquisição de bens e serviços necessários ao funcionamento das instituições.
17: Gabriel Mota avalia que a mudança dá mais segurança jurídica à aplicação do benefício tributário. A proposta se estende a creches, asilos, orfanatos, monastérios, seminários e comunidades terapêuticas sem fins lucrativos geridas por essas organizações.
14: Agricultura.
18: A comissão aprovou o projeto que institui incentivos à geração de energia limpa em assentamentos da reforma agrária. A repórter Maria Neves tem mais detalhes.
3: A Comissão de Minas e Energia da Câmara aprovou o projeto do deputado Mercinho Lucena, do PSD da Paraíba, que cria incentivos para a geração de energia elétrica de fontes renováveis em áreas da União destinadas à reforma agrária. Pelo texto, poderão se beneficiar da lei pessoas físicas ou jurídicas organizadas em cooperativas e associações que representem assentados. Para viabilizar a geração de energia limpa nos assentamentos, a proposta assegura acesso prioritário a linhas de financiamento em bancos públicos e prioridade no licenciamento de obras de rede elétrica. O projeto também permite que o excedente de energia de microgeração e de minigeração distribuída seja adquirido por distribuidoras ou órgãos públicos. De acordo com o relator, deputado Júlio Lopes, do PP do Rio de Janeiro, o projeto cria a possibilidade para que cerca de 1 milhão de famílias acessem novas fontes de renda por meio da comercialização de excedentes energéticos. Na opinião do parlamentar, ao permitir que essas famílias instalem e operem usinas de energia limpa, o projeto cria um ambiente de negócios favorável ao cooperativismo e ao associativismo. Ativismo rural.
4: É um projeto que tem um mérito muito especial de dar àquelas pessoas que estão em áreas destinadas à reforma agrária. Portanto, pessoas que não têm propriedade, que não têm terra, que não têm outras possibilidades de desenvolverem projetos de energia e a partir desses projetos terem uma capitalização, terem uma renda. E eu entendi que isso será de grande valia para a capitalização dessas áreas mais pobres do Brasil, ajudando essas populações menos assistidas.
3: O projeto que cria incentivos para a geração de energia renovável em assentamentos da reforma agrária ainda será analisado pelas comissões de Agricultura, de Finanças e Tributação e de Constituição e Justiça. Da Rádio Câmara de Brasília, Maria Neves.
17: Marcelo Moraes, do PL do Rio Grande do Sul, é favorável ao projeto que atualiza as regras do crédito fundiário para a compra de imóveis rurais. Segundo o deputado, a proposta torna a política de acesso à terra mais justa ao considerar as diferenças de preços entre as regiões do país.
18: Marcelo Moraes afirma que os limites atuais estão defasados e dificultam o acesso de agricultores familiares ao programa. Para ele, a medida fortalece o crédito fundiário, amplia a inclusão produtiva e contribui para o desenvolvimento regional e a segurança alimentar.
14: Esporte.
17: Oliveira Maia, do União da Bahia, é autor da proposta que proíbe a publicidade, a propaganda e o patrocínio de apostas de cota fixa, as chamadas bets, em todo o país. O projeto ainda veda a contratação de influenciadores, atletas e celebridades para divulgar as apostas.
18: O texto proíbe também o patrocínio de eventos e a utilização de marcas de bets em estádios, arenas e outras instalações. Arthur Oliveira Maia acrescenta que 20% da área de exposição das plataformas de apostas deve ser destinada a alerta sobre os riscos do jogo.
14: Ciência e tecnologia.
17: Fernanda Coelho Filho, do União de Pernambuco, solicita a criação da Frente Parlamentar em Defesa do Programa Espacial Brasileiro. O deputado entende que o colegiado pode colaborar com a formulação de políticas públicas voltadas para o setor espacial e de inovação tecnológica.
18: Fernando Coelho Filho afirma que a iniciativa visa fortalecer a soberania nacional com o desenvolvimento de programas em telecomunicações e monitoramento climático e territorial. Ele argumenta que a frente vai atuar para garantir recursos orçamentários para o setor.
17: Antônio Doido, do MDB do Pará, celebra a aprovação na Câmara de projeto que impede o bloqueio de recursos do Fundo de Universalização dos Serviços de Telecomunicações. Ele ressalta a importância do FUST no financiamento de ações para ampliar o acesso à internet no país.
18: Antônio Doido avalia que a medida pode assegurar mais recursos para levar internet de qualidade a escolas públicas, áreas rurais e comunidades que ainda não têm atendimento adequado. O texto também prevê mais investimentos para a infraestrutura das próprias operadoras.
17: Juscelino Filho, do Maranhão, é favorável ao projeto que estabelece novas regras para o compartilhamento de postes de energia elétrica por empresas de telecomunicações. A proposta busca ampliar a organização das redes e garantir acesso isonômico à infraestrutura.
18: O texto atribui à ANEEL e à Anatel a definição das regras técnicas e econômicas do compartilhamento e prevê prazo de 5 anos para regularizar ocupações irregulares. A proposta, que tem o apoio de Juscelino Filho, também incentiva a modernização da infraestrutura.
14: Segurança Pública.
17: Mário Frias, do PL de São Paulo, defende ampliar o prazo da prisão temporária em investigações de organizações criminosas e associações criminosas de alta complexidade. A medida vale para casos que dependam de provas como quebras de sigilo e análise de dados digitais.
18: Pela proposta, a prisão temporária poderá durar até 40 dias, com possibilidade de prorrogação por igual período, mediante decisão judicial fundamentada. Segundo Mário Frias, o texto também estabelece prazo de 30 dias para o Ministério Público se manifestar após a conclusão do inquérito.
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14: Justiça.
17: Felipe Francischini, do Podemos, do Paraná, quer reforçar a proteção patrimonial da mulher na dissolução do casamento ou da união estável. Ele defende que medidas de bloqueio e proteção de bens não poderão atingir imóveis ou outros bens dados como garantia em financiamentos.
18: Felipe Francischini afirma que a medida evita que bens que ainda pertencem juridicamente ao banco ou a outro credor sejam incluídos na proteção patrimonial. Segundo o deputado, a intenção é assegurar que as medidas incidam apenas sobre bens efetivamente disponíveis.
14: Últimas notícias.
17: O jornal Câmara dos Deputados irá a Salvador nesta sexta-feira para mais uma gravação itinerante da Voz do Brasil nos estúdios de emissoras da Rede Câmara de Rádio.
18: Lado a lado, um âncora da Rádio Câmara de Brasília e um âncora da emissora local vão apresentar as principais notícias do dia. O programa gravado em Salvador irá ao ar na próxima segunda, dia 31.
17: Termina agora o jornal Câmara dos Deputados, produzido pela Rádio Câmara, com trabalhos técnicos de Everson Urani e apresentação de Márcio Aquiles Sardi e Val Monteiro. Boa noite.
18: Uma ótima noite. Você fica agora com o Minuto do TCU.
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8: Mais uma super sequência de volta aqui, ó, pra você ouvir curtir no Baú Sertanejo.

0: Sertanejo, trazendo pra você sempre as melhores. Não sai daí não, daqui a pouco tem mais aqui no baú.
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0: Muito bem, de volta com o Baú Sertanejo, aumenta o som.

0: pode procurar aqui no Na Metade.
1: Zé Baú Sertanejo, minha gente. Voltamos daqui a pouquinho, depois do intervalo.
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1: Mais um modão chegando aqui no nosso Baú Sertanejo. Aumenta o som.
7: Bento e Mamãe.

turma, essas são as últimas de hoje aqui do nosso Baú Sertanejo. Obrigado aí pela tua companhia, pela tua audiência. Se cuida, juízo, coloque-nos à frente de tudo. Amanhã a gente volta com muito mais Baú Sertanejo pra você na terça-feira, fazendo alegria pra você. Não importa o dia, só dá aqui no nosso Baú Sertanejo. Está

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2: Opa, de volta em mais um Conexão Sertaneja, turminha. Cheguei eu mesmo, seu amigo Jardim Amaral, em mais um Conexão e mais um começão de semana, segundona, hein? E claro, com muita música boa e especial pra você. Então, bora curtir, porque tá começando.
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0: gostou, faz muito barulho, bebezada! Que delícia!
1: Obrigado, meu irmão.
0: Obrigado, bebê!
1: Deus abençoe vocês, cara.
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1: Não saia daí que já já eu volto com muito mais pra você.
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1: Já voltando por aqui no Conexão Sertaneja, de muita música sertaneja pra você no nosso Conexão. É só sucesso, turma!
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1: É só música boa no Conexão Sertaneja. Daqui a pouquinho a gente volta trazendo muito mais pra você.
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1: Já voltando, sou eu, seu amigo Jorginho Amaral, te fazendo companhia aqui no Conexão Sertaneja. E tem mais sucesso pra você, bora curtir!
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0: Quem gostou faz muito barulho, beleza?
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2: Ei, pra você não esquecer.
3: É mais uma do LP.
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1: Daqui a pouquinho voltem com muito mais aqui no Conexão Sertaneja. Não saia daí, é rapidinho, turma.
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0: Daqui a pouquinho tem mais Conexão Sertaneja, muito mais músicas pra você. Seu amigo Jardim Amaral te fazendo companhia, não saia daí que eu volto já.
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2: Oi, gente. Chegamos em mais uma super semana. Muito bom estar contigo. Mais um hit sertanejo. E segundola, prazer imenso, Johnny Crazy contigo com a melhor playlist. Bem-vindos, amigos e amigas. Curte as melhores por aqui. Cheguei.
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0: coisa boa.
1: Que bloco massa, bala e, claro, chique no último. Hit Sertanejo, já já tem muito mais.
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1: Que legal estar contigo com Hit Sertanejo, a sua melhor playlist do modão, rústico, bruto, sistemático, as relíquias, sertanejo universitário, as novidades, tudo em um só lugar. Tem mais, hein? Vem com a gente, aumenta o volume.
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1: E eu também.
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4: Final do seu Hit Sertanejo desta segundona. Voltamos amanhã e você vai estar aqui comigo, viu? Aguardo todos juntos aqui e misturado. Fui!
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6: Aqui no Conexão é assim, você se gruda, né? Com certeza, fica juntinho, se conecta e não desgruda. Bora de muito mais sucesso!

0: 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Presta atenção, ó. 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
1: Fechando por aqui mais um Conexão Sertaneja nesta segundona super gostosa. Gente, um beijo, um abraço todo especial. Obrigado pelo seu carinho, pela sua audiência. Mas amanhã, terça, tem muito mais. Valeu e até amanhã. Tchau, turma.

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0: Olha, eu tô arrepiado com a galera. Gelo, peraí, vem cá. Olha pra você ver que a afinação dessas comitivas.
1: Todo mundo cantando essa galera aqui.

O nosso show assim, ó. É música velha e música nova. Música velha e música nova. Agora vamos cantar uma velha. É uma moda, não é uma velha, não. Essa aqui é dos anos 80. Pra vocês.

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0: gente, foi muito bom estar com vocês, garoto. Ô, rapaziada, tá pesado, hein?
1: Valeu, não,
0: abraço, minha gente. Muito
1: obrigado.
0: Bom. Obrigado. Obrigado, digo eu, garoto.

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2: 4:58.
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1: Horas e 12 minutos.
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2: 5:25.
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0: Assim como você, Navegantes. 5:40.
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2: 5:51.
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2: 6:03.
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4: Seis horas e 21 minutos.
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6: E disse Jesus: não faça da casa de Deus uma casa de comércio.
7: Mas não é o que eu tenho visto por aí não, bicho. 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

isso aí, meu amigo e minha amiga. E não precisa ser 10%. Conforme o pecado, pode ser 15%, 20%. Pode ser até tudo. A gente aceita a doação. Traga tudo pra cá.

vocês que vocês vão me olhar aqui. Eu já me olhei. Só não me venha pelado pra cá, porque pelado eu já tava antes de fundar essa seita. Me traga dinheiro. Pelado nunca.

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2: Conteúdo pra você. 6:36.
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6:37. Muito bom dia, Ronda Alta. Muito bom dia, ouvintes da Navegantes FM 87.9. Senhores, estão ouvindo aí desde as 5 horas o programa Amanhecer no Rio Grande, nesta manhã de terça-feira, 25 de agosto.

abraço para você que está ligadinho e vamos aí até em torno de 7h45 com o programa Amanhecer no Rio Grande. E agora eu vou trazendo por aqui o saudoso Teixeirinha. Então vamos trazendo o saudoso Teixeirinha aqui. Motorista brasileiro, na sequência, o saudoso Pedro Hortaça, galo missioneiro. E também o saudoso Gildo de Freitas, olha aí, olha os cantores, né? Antigos, cantor bom aí, estão seguindo tudo. Brincando com a rima, é música chegando por aqui.

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0: 7:03. E como acontece todas as manhãs neste horário, após as 7 horas, nós temos a oração da manhã com o padre Reginaldo Manzotti. Vamos aqui, através desta oração, agradecer a Deus por mais este dia em nossas vidas. Meu amigo, minha amiga, a vida é feita de contrastes. Hoje você sofre, o mundo parece um lugar injusto e desagradável, mas a verdade é que amanhã tudo pode mudar. Mantenha a fé e a esperança, pois aos melhores destinos se chega pelos caminhos mais difíceis. Tenha ânimo e coragem para superar este momento, e quando a superação chegar, você verá como tudo valeu a pena. Não existe felicidade sem dor, tal como não existe dia sem noite. A vida é feita de contrastes, é essa a beleza dela. Às vezes dói, mas depois passa e a felicidade chega. Força, eu sei que você, meu amigo e minha amiga, consegue. Um grande abraço a todos, uma abençoada terça-feira, e o padre Reginaldo Manzotti chegando com a oração da manhã de hoje.
1: Olá, queridos ouvintes, aqui quem fala é o padre Reginaldo Manzotti. E avanço um pouco mais aqui no intervalo para fazer um apelo a você. 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Queridos filhos e filhas, vamos juntos rezar pedindo a verdadeira conversão por intercessão de Santa Mônica de Santo Agostinho. O início deste dia, eu quero dizer, se você quiser receber um e-mail meu, faça o seu cadastro no www.padrereginaldomanzotti.com.br. Terei imenso prazer de toda semana mandar um e-mail com orientações espirituais, notícias. Vamos rezar em nome do Pai, do Filho e do Espírito Santo. Amém. Senhor, razão de nosso existir e ponto de chegada de toda nossa busca humana e existencial. No início desta manhã, queremos pedir a nossa própria conversão. Dai-nos, Senhor, a graça da verdadeira conversão. Ó Deus, por intercessão de Santa Mônica e Santo Agostinho, dai-nos a graça da verdadeira conversão. Ó Santa Mônica, que pela oração e pelas lágrimas alcançaste de Deus a conversão de vosso filho e de vosso marido, olhai para o meu coração amargurado, e nesta manhã eu coloco esta pessoa em particular para que possa ser abençoada também com a conversão. Santa Mônica, que perseverou na oração e é um exemplo e modelo de mãe, que vossas orações se juntem às minhas para comover o bom Deus, a fim de que ele, Deus vivo e verdadeiro, faça com que esta pessoa, por quem rezo, possa voltar ao bom caminho. Ó Deus, por intercessão de Santa Mônica, chame de volta à casa paterna este filho pródigo. Dai-me, ó Deus, por intercessão de Santa Mônica, esta alegria e serei para sempre agradecido. Nesta manhã, reze comigo, oremos. Ó Deus, consolador dos aflitos, saúde dos que em vós esperam, que aceitaste misericordiosamente as piedosas lágrimas da bem-aventurada mãe Mônica pela conversão do filho Agostinho e do marido Patrício. Concedei-nos pela vossa intercessão que choremos nossos próprios pecados e encontremos a indulgência de vossa graça. Por nosso Senhor Jesus Cristo, vosso Filho, na unidade do Espírito Santo, e rezemos um Pai Nosso, pedindo a nossa conversão e a conversão dos nossos familiares. Pai nosso, que estais no céu, santificado seja o vosso nome, venha a nós o vosso reino, seja feita a vossa vontade, assim na terra como no céu. O pão nosso de cada dia nos dai hoje, perdoai-nos nas nossas ofensas, assim como nós perdoamos a quem nos tem ofendido, e não nos deixeis cair em tentação, mas livrai-nos do mal. Amém. O Senhor esteja convosco, Ele está no meio de nós. Que nesta manhã a bênção de Deus recaia sobre todos. Abençoe a água pela efusão do Espírito Santo, a roupa dos enfermos, as fotos de família e a jornada de trabalho. Em nome do Pai, do Filho, do Espírito Santo. Amém. Santa Mônica, rogai a Deus por nós. Amém.
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7: Sete horas e 10 minutos.

0: É, e o tempo passa rapidito nomás, agora já são 7:11 e vamos dando sequência, trazendo por aqui o saudoso Teixeirinha. Baile de mais respeito, na sequência os Monarcas, eu vim aqui pra dançar, e o saudoso Pedro Hortaça, Bailanta do Tibúrcio, é música chegando no amanhecer no Rio Grande.
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7:47. Por aqui eu vou encerrando o Amanhecer no Rio Grande, deixando meu abraço especial a todos vocês, desejando aí uma abençoada terça-feira. Eu volto, se Deus me permitir, amanhã cedinho novamente com o Amanhecer no Rio Grande. Daqui a pouquinho mais o colega Everton Araújo comanda o café.

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Fala pessoal, bom dia! 8:11. Estamos chegando com mais um programa Cafeína aqui pela nossa Rádio Navegantes 87.9, né? Manhã de terça-feira, dia 25 de agosto já, né? O ano é 2026. Hoje comemoramos o Dia do Feirante, Dia Nacional da Educação Infantil e ainda Dia Nacional da Saúde. Faltando pela frente, 128 dias para a gente trilhar aí o ano de 2026, conforme o calendário gregoriano, né? Previsão do tempo é a seguinte: sol, muitas nuvens durante o dia e períodos de céu nublado, mas não chove. Temperaturas entre 7 e 21 graus hoje. Amanhã, quarta-feira, não chove também, temperaturas entre 12 e 23 graus. E lembrando que nesta semana ainda teremos temperaturas aí acima dos 30 graus. Isso mesmo, é realidade, viu? São previsões do site meteorológico Climatempo. É claro que daqui a pouquinho a gente vai estendendo por aqui também a previsão do tempo de forma mais precisa, de forma mais pausada, dia após dia, para você ficar bem informado sobre tudo que acontece no clima e também no tempo. 54-3364-1066, liberado para você participar ainda pelas redes sociais, Facebook, Instagram e também o nosso aplicativo. Sobe o som, porque tá chegando DJ Goja para começar o nosso programa Cafeína.

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1: Oito e 19, tá aí, Panda. Teve DJ Goja na programação também para abrir os trabalhos do nosso programa Cafeína desta terça-feira, dia 25. Bom dia para você, obrigado pelo rádio ligado, pela audiência, pela companhia, por estar sempre junto da nossa Rádio Navegantes, uma rádio simples, uma rádio que foi feita para você. 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É só hoje esses produtos e com esses preços no Supermercado Navarro. 8h20 e o sucesso da Bonnie Tyler para dar continuidade. Já já também tem as informações, o nosso giro de notícias, o nosso horóscopo do dia, a nossa mensagem do dia. Tem muita coisa bacana aqui no nosso programa Cafeína. Bom dia!

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0: são 8 horas e 32 minutos. O som do Temper City com Self Aware. Marília Mendonça, Cuida Bem Dela. Também Bonnie Tyler com Here She Comes. 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Oito horas e 33 minutos. 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
1: Oba! Alô você! E aí, tudo bem por aí? Por aqui tudo maravilha! Muito prazer, eu sou o Silva Júnior e comando a partir de agora o Giro Astral e as previsões para o seu signo. Hoje é segunda-feira, 24 de agosto de 2026. E agora o Giro Astral traz para você a primeira previsão do dia para Áries. As solicitações que surgem ao seu redor podem tirar sua atenção, Áries. Então procure manter o rumo. O cansaço também pode pesar na parte muscular e diminuir seu ritmo. Seu sono está atrasado e precisa ser colocado em dia. Descanse o necessário antes de voltar a seguir com tudo. Número da sorte é o 17. Alô, Touro, chegou a sua vez. Hoje vai ser muito fácil convencer você e sua tendência é partir para o ataque. Também vai dar vontade de colocar para fora tudo o que vem guardando há algumas semanas. Fique atento à pressão e evite agir apenas no impulso. Direcionar toda essa energia para um caminho construtivo vai fazer muito bem. Número da sorte 29. Alô, gêmeos! Este é um dia decisivo para suas próximas relações. Procure aceitar que aquilo que acontece agora também pode ser consequência de erros que ficaram para trás. O importante é aprender com essas experiências e aproveitar a lição. Siga para a próxima etapa sem ficar remoendo o passado, gêmeos. Número da sorte é 8 para ti. E daqui a pouco eu volto com previsões para Câncer, Leão e Virgem.
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0: Perfeito, gente, 9:08, está aí o som da Lola Young, Messi. Também teve Eros Ramazzotti, Cyndi Lauper e o som do Guilherme e Benuto. Agora tá chegando a nossa mensagem do dia pra você.
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2: A paz é um remédio silencioso, sabia? E talvez o mais potente de todos os remédios. A paz, ela transmite coisas tão poderosas. Ela desarma o corpo. Ela acalma o coração. Devolve o ritmo certo para o coração. Mantém a respiração. Quando você escolhe a paz, o corpo entende que está seguro e começa a curar. A raiva inflama, você sabe como é que é, né? A ansiedade intoxica. O medo endurece, mas a paz, a paz, essa sim suaviza cada célula, reorganiza os pensamentos, devolve ao espírito o espaço para renascer. Tudo que traz paz é como se fosse um anti-inflamatório, porque cura o que o remédio não consegue alcançar. Cura a alma. Pode ser um silêncio, uma oração, um banho de sol, um abraço, um café tranquilo, ou simplesmente o ato de dizer não àquilo que te pesa. Digo que paz é o antídoto do mundo moderno. Cultive a paz, como quem cuida de um jardim, com paciência, com amor, com presença. Porque no fundo, lá no fundo, viver em paz é o maior ato de autocura que existe. Cuide-se, viu? E mantenha a tua paz.

Perfeito, 9:18, o som do Foo Fighters na programação da Rádio Navegantes. O Jota Quest também por aqui, o som. Lola Young e Calmesse. Teve a nossa mensagem do dia também. E assim a gente segue com o melhor da música, muita informação pra você também. Na manhã desta terça-feira, dia 25, né? 25 de agosto de 2026. Hoje, dia do feirante, dia nacional da educação infantil e ainda dia nacional da saúde. E por falar em saúde, olha só, neste sábado, dia 29, acontece o dia D de vacinação. A sala de vacinas da Policlínica Municipal estará aberta das 8 da manhã até as 5 da tarde, sem fechar ao meio-dia, para atualização das carteirinhas de vacinação. Pais e responsáveis, aproveitem a oportunidade e tragam suas crianças e adolescentes de até 15 anos para avaliação da situação vacinal. Vacinar é um ato de amor e proteção para todos. Dia D de vacinação é neste sábado, das 8 às 17 horas, sem fechar ao meio-dia, na sala de vacinas da Policlínica Municipal de Ronda Alta, tá bom? E a administração está juntamente com a Secretaria Municipal de Agricultura e Meio Ambiente, em parceria com o Senar, está convidando então os produtores rurais do município para participarem do curso completo NR31, aplicador de agrotóxicos. Vai acontecer então no dia 31 deste mês, no dia 1º e também no dia 2 de setembro, a partir das 8:30, na Câmara de Vereadores de Ronda Alta. Apoio Ascar e Mater Ronda Alta, Câmara Municipal de Vereadores e também Senar. 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Escolha também o seu presente e conte com a gente para a entrega. 9:22. Vamos de roupa nova. A paz.

preciso pensar um pouco nas pessoas que ainda vêm, nas crianças. A gente tem que arrumar um jeito de deixar para eles um lugar melhor, para os nossos filhos e para os filhos dos nossos filhos. Pense bem.

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2: Legal, turma! Estamos de volta com mais um bloco do Giro Astral desta segunda-feira. Ótimo início de semana pra você. Agora tem previsões para Câncer, Leão e Virgem. Alô, Câncer! Você vai estar bem disposto para colaborar de maneira construtiva, simplesmente pelo prazer de se sentir útil. Também é um bom momento para relaxar e prestar mais atenção às suas necessidades básicas. Deixe o orgulho fora disso e respeite os sinais do seu corpo. Procure dormir mais e recuperar suas energias, viu? Número da sorte 23 para você, tá bom? Alô, Leão! Sua vida amorosa está em destaque nesse dia. Você pensa em construir ao redor dos seus laços mais importantes uma verdadeira fortaleza, capaz de resistir às dificuldades. Valorize essa vontade de fortalecer suas relações. Reserve também um tempo para saborear as emoções intensas que estão ao seu alcance. Número da sorte é o 12 para você, Leão. Alô, Virgem, para fechar esse bloco. Boas notícias estão a caminho logo ali. E a energia desse dia reforça sua confiança, Virgem. Aproveite o relativo sossego para olhar com mais calma para algumas necessidades que vem pedindo atenção. Algumas delas podem ter relação com sua alimentação, cara. Então, ó, todo cuidado é pouco. Use esse momento tranquilo para cuidar melhor deste aspecto. Número da sorte é o 30, Virgem. No próximo bloco, tem previsões para Libra, Escorpião e Sagitário.
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2: As últimas do esporte você confere aqui na nossa terça, né? Ia falar segunda, mas não. Hoje é terça-feira, 25 de agosto de 2026. E o Thiago Leifert criticou o trabalho de Dorival Júnior no São Paulo durante uma transmissão no YouTube, gente. Pois é, o jornalista afirmou que o treinador repete justificativas para as derrotas e comparou sua passagem pelo São Paulo à experiência no Corinthians. Leifert reconheceu os problemas financeiros e comparou sua passagem pelo São Paulo à experiência no Corinthians. Leifert reconheceu

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1: Perfeito, 9:36. 9:36. Bom dia pra você. É o nosso programa Cafeína-te. Vamos lá então com as atualizações das informações, dos jornais, tudo que está sendo comentado aí nas páginas. Começamos aqui com o Jornal Correio do Povo de Porto Alegre. Agência brasileira multa TikTok em 153,7 milhões por falha ao proteger dados de crianças. Sanção à controladora da plataforma exige a eliminação de informações e plano de conformidade para menores de idade. Pesquisa Real Time, Juliana Brizola tem 38% e Zuco 32% no Rio Grande do Sul. PF investiga operador financeiro de Amiga de Lulinha para saques e pagamentos em dinheiro vivo. Expo Inter 2026, Cavalo Crioulo terá freio de ouro, morfologia e Supercopa Jovem. Exame toxicológico passa a ser exigido para a primeira habilitação a partir do mês de setembro no Rio Grande do Sul. Janja repudia fala de Renan Santos em debate presidencial. Flávio Bolsonaro nega que pai tenha sido uma ameaça à democracia, muito pelo contrário. Moraes critica modelo eleitoral e defende voto distrital misto. Juninho, de centroavante, expõe as limitações do Inter antes do Grenal. Grenal este que acontece na quinta-feira, né? Grenal número 453, jogo será às 20 horas pela Copa do Brasil, jogo de ida, né? China diz que defenderá os seus interesses após anúncio de sanções americanas contra o Irã. Canadá anunciará tarifas de retaliações contra produtos dos Estados Unidos nesta terça-feira. Músicas criadas por inteligência artificial são banidas de paradas de sucesso na Austrália. São informações do Jornal Correio do Povo de Porto Alegre. O Inter também fechou o patrocínio pontual para os próximos 4 jogos. Speedmax Pneus estão para a camisa colorada nos 2 grenais, além de outras 2 partidas do Campeonato Brasileiro. Também aqui, Sanabre e Eliasson treinam, mas o Inter deve ter apenas uma mudança no Grenal. Matheus Bahia retorna após suspensão e reassume a lateral esquerda. Atacantes recém-contratados devem começar o clássico no banco. Perfeito, 9:39, atualização das informações aqui no nosso programa Cafeína. Bom dia.

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5: Alô você! Já estamos de volta com mais um bloco de previsões astrais aqui com o nosso giro. E claro, desejo para você uma ótima semana que tá só começando. Aproveita a segunda, porque quando a gente começa bem a semana, semana toda a tendência é que vá bem também. Agora tem previsões para Libra, Escorpião e Sagitário. Alô Libra! Hoje você pode sentir menos otimismo do que o normal e ficar sem aquele gás para dar conta das várias tarefas. Esse clima pode ir desgastando você por dentro e ainda aumentar um pouco o nervosismo. Respire fundo e procure desacelerar. Aos poucos, você recupera o ritmo e também o sorriso, Libra. Número da sorte é o 4. Alô, Escorpião, chega mais. O caminho está aberto para você. Hoje, você percebe que tem mais recursos e presença para reivindicar aquilo que deseja no seu convívio social. Faça isso com suavidade e confiança. Sua capacidade de persuasão estará especialmente eficaz. Número da sorte é o 19, Escorpião. E para encerrar este bloco, vamos com Sagitário. Você vai ter a oportunidade de rever uma decisão tomada no mês passado, Sagitário. Imagina, aproveite então essa chance para acertar o alvo desta vez e fazer os ajustes necessários. Alguém que fica na sua sombra pode tentar provocar você. Evite gastar energia se justificando e simplesmente siga seu caminho. Número da sorte 27 para você, Sagitário. Daqui a pouco tem o último bloco de hoje e eu vou destacar Capricórnio, Aquário e Peixe. Segura!
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3: Perfeito, 10:07, está no ar o nosso programa Boomerang, só com as antiguinhas, 60, 70, 80, 90 e também as pitadinhas dos anos 2000. E para começar tem ele, Patrick Hernandes, Born to be Alive, 10:07, bom dia.

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2: Alô você, já de volta à reta final do Giro Astral desta segunda-feira. E claro, agora eu trago as previsões para Capricórnio, Aquário e Peixes. Eu começo esse último bloco com você, Caprica. Olha, a gente começa falando pra ti o seguinte, dê a si mesmo todas as chances de ficar mais tranquilo, cara. Aceitando de verdade a necessidade de desacelerar um pouquinho. O ideal é fazer uma pausa e se afastar um pouco da agitação ao seu redor. Esse tempo vai ajudar você a recarregar as energias. Depois, mais além, será mais fácil retomar e manter seu ritmo. Número da sorte é o 6. Alô, Aquário! Hoje, você pode brincar com as palavras de um jeito perigoso. Então, tenha cuidado com a maneira de se expressar. Procure ser mais diplomático e, ao mesmo tempo, direto para acertar em cheio. Sua forma física está em ótimo momento. O mais importante é não ultrapassar seus próprios limites. Número da sorte 25. E para fechar todas as previsões, chega mais peixes. Boas notícias estão a caminho hoje e o clima desse dia vai fortalecer bastante sua confiança. Aproveite essa energia positiva para movimentar o corpo. Uma atividade de resistência pode ser uma ótima escolha. Depois desse esforço, descansar vai ficar bem mais fácil. Número da sorte é o 15, peixes. E o nosso giro astral desta segunda, dia 24, vai ficando por aqui. Eu sou o Silva Júnior e amanhã, terça, volto com mais previsões para o seu signo. Grande abraço, excelente início de semana, cuide-se bem e até amanhã.
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2: Olá, voltamos e o Info News está no ar, deixando você muito bem informado nesta terça-feira. Essa é a notícia de agora. A Política Nacional Aldir Blanc entra em uma nova etapa de prestação de contas dos recursos destinados à cultura em 2026. Governos estaduais e prefeituras terão que comprovar a aplicação de pelo menos 60% dos valores recebidos para garantir o acesso à próxima parcela. Para os estados, a verificação será realizada no dia 30 de setembro, prazo que também vale para o Distrito Federal. No caso dos municípios, a análise está prevista para 14 de dezembro, conforme o calendário definido pelo Comitê Gestor da Política. O Ministério da Cultura disponibiliza um painel de dados para acompanhar a execução financeira e verificar quanto dos recursos já foi aplicado. A ferramenta reúne informações atualizadas e pode auxiliar os gestores no cumprimento das exigências previstas para este ano. A orientação é que os responsáveis acompanhem os valores e adotem as providências necessárias antes das respectivas datas de verificação. Quem não comprovar a execução mínima de 60% dos recursos não atenderá o requisito obrigatório para receber a próxima parcela da Política Nacional. Aldir Blanc. Daqui a pouco mais informações aqui no Info News. Fique ligado.
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2: De volta por aqui para falar do Palmeiras, que renovou o contrato do capitão Gustavo Gomes até dezembro de 2030. No clube desde 2018, o paraguaio é o maior campeão da história alviverde, com 13 títulos, além de ser o zagueiro mais artilheiro do time, com 48 gols em 419 partidas. O novo vínculo garante por mais 6 temporadas a permanência do líder do elenco, que também detém o recorde de marcar em 9 edições seguidas da Libertadores, ampliando ainda mais seu legado vitorioso. Eu sou Kleber Salles e volto daqui a pouco trazendo mais destaques esportivos para você nesta terça, hein? Continue ligado.
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1: 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Agendar consultas periódicas não apenas permite que você monitore sua saúde atual, mas também oferecem a oportunidade de detectar precocemente qualquer problema que possa surgir. Com exames de rotina e avaliações médicas, você pode identificar e abordar questões de saúde antes que se tornem problemas sérios. Dicas de saúde.
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0: Quem sabe eu ainda sou uma garotinha. Obrigado.
1: 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É importante saber o que você quer e até quando imagina conseguir atingir seus objetivos. Faça seus investimentos com suas metas em mente e saiba quanto tempo será necessário para ter o retorno que você espera. Dicas de economia.
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Beleza, 10h50, estamos de volta com o nosso bumerangue com as antiguinhas pra você. O pessoal tá pedindo Titãs e Epitáfio. E também pro meu amigo Jair, vai o som do Dire Straits, Brothers in Arms, 9 faltando pras 11. Daqui a pouquinho tem os informativos. Hoje também é dia do informativo do Sintra.

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0: Terça-feira, 25 de agosto de 2026, este é o Giro de Notícias. Eu sou Norberto Notari e você acompanha os destaques do momento. O frio deve dar uma trégua em várias localidades do país e as temperaturas devem crescer um pouco a partir de amanhã. O tempo deve ficar mais quente em partes de São Paulo, Minas Gerais e Paraná, além de toda a região centro-oeste. Maranhão, Bahia, Piauí, Rondônia e Tocantins também devem sentir a mudança. O salário mínimo em 2027 deve ser de R$ 1.741. O anúncio foi feito nesta segunda pelo ministro da Fazenda, Dário Durigan. Atualmente, o valor é de R$ 1.621. A proposta consta no texto orçamentário definido junto com o presidente Lula e que deve seguir para o Congresso até o último dia de agosto. A Discord recorreu da decisão da Autoridade Nacional de Proteção de Dados, que suspendeu as transmissões ao vivo da plataforma no Brasil. A empresa alega que a punição foi desproporcional. A entidade determinou a suspensão até que Discord comprove a adoção de medidas para proteger menores de idade. A decisão ocorre após a morte de uma adolescente que transmitiu o próprio suicídio em grupos da plataforma. O ministro Flávio Dino, do Supremo Tribunal Federal, autorizou a Polícia Federal a acessar dados obtidos em uma operação contra a produtora do filme Dark Horse, a empresa responsável pela cinebiografia inspirada na vida do ex-presidente Jair Bolsonaro. A operação foi realizada em junho pela Polícia Civil de São Paulo e investiga suspeitas de fraudes e desvios de recursos públicos. A Fiocruz divulgou uma carta aberta aos candidatos às eleições de 2026 com propostas e temas prioritários para o debate sobre saúde e ciência. Entre os desafios apontados estão a desigualdade no acesso aos serviços de saúde, as mudanças climáticas, a violência e a desinformação. A Fundação Oswaldo Cruz defende que a saúde seja tratada de forma ampla, considerando também políticas públicas, meio ambiente, trabalho, ciência e democracia. O Atlético Paranaense venceu o Botafogo no Engenhão por 3-2 e ficou bem próximo dos líderes do Brasileirão. A partida concluiu a 24ª rodada do torneio. Hoje tem o primeiro jogo das quartas de final da Copa do Brasil e é o clássico entre Cruzeiro e Atlético Mineiro, partida que acontece no Mineirão. O Giro de Notícias é uma produção da Agência Rádio Web. Produção e apresentação, Norberto Notari. Trabalhos técnicos, Mário Melo.
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Está no ar os informativos da Prefeitura Municipal de Ronda Alta com os destaques, as informações, os avisos e os demais comunicados. Começamos aqui com os avisos gerais. Siga no Instagram o perfil oficial da Defesa Civil de Ronda Alta e fique por dentro das notícias e avisos sobre o clima no município e também na região. Procure por Defesa Civil Ronda Alta ou arroba Defesa Civil Ronda Alta na plataforma Instagram. A administração informa que está circulando e-mails falsos sobre irregularidades para com a prefeitura. Pedimos cautela a todos para que não caiam nesses golpes e não concedam seus dados pessoais em links suspeitos. A prefeitura não entra em contato através de e-mail. Ressaltamos que o nosso conteúdo oficial de divulgações é feito através do site e também das redes sociais oficiais da administração. A administração informa também que está circulando postagens falsas em redes sociais através de anúncios sobre cursos ofertados.

criados pela administração juntamente com o governo federal. Não caiam em golpes. As postagens não são oficiais. Procure as redes sociais oficiais, Prefeitura de Ronda Alta no Facebook e Instagram, se o conteúdo não estiver postado nestas páginas, é falso. Fique atento, viu? E o processo de recapeamento asfáltico da rua 15 de novembro foi concluído. Agora o próximo passo é a demarcação e a pintura assim que as condições climáticas permitirem. Em breve então será divulgado o cronograma. Agradecemos a compreensão de todos. Defesa Civil, Administração Municipal e a Defesa Civil de Ronda Alta orientam que a população redobre os cuidados e acompanhe as atualizações dos órgãos oficiais sobre o clima nos próximos dias. Em caso de necessidades, entre em contato com os bombeiros voluntários pelo WhatsApp 999-22-5444, com a Defesa Civil pelo 996-66-2889, com a Brigada pelo 999-47-4792, com a Secretaria de Obras pelo 999-28-8898, e também com a Polícia Rodoviária, WhatsApp 51 98595 6277. E atenção, Ronda Alta, neste sábado, dia 29 de agosto, acontece o dia D de vacinação. A sala de vacinas da Policlínica Municipal estará aberta das 8 da manhã até às 5 da tarde, sem fechar ao meio-dia, para atualização das carteirinhas de vacinação. Pais e responsáveis aproveitem a oportunidade e tragam as crianças e adolescentes de até 15 anos para avaliação da situação vacinal. Vacinar é um ato de amor e também proteção para todos. Dia D de vacinação neste sábado, 29 de agosto, das 8 às 17 horas, sem fechar ao meio-dia, na sala de vacinas da Policlínica Municipal de Ronda Alta. Setor do CRAS, então, os atendimentos ao público para serviços de apoio ao INSS e também ao gov.br estão acontecendo nas terças e quintas, das 9 até às 16 horas. Para maiores informações, através do 3364-1301. Agricultura, a Secretaria de Agricultura e Meio Ambiente informa que o programa Dissemina, focado no melhoramento genético da bovinocultura leiteira através de inseminações artificiais, segue ativo. Os produtores interessados não precisam realizar qualquer tipo de inscrição, sendo apenas necessário entrar em contato com a Secretaria quando necessitar do serviço. Pelo 999-77-6773, também 99674-2637, ainda 996-20-3385 ou também 3364-5900. A Administração Municipal, através da Secretaria Municipal de Agricultura e Meio Ambiente, em parceria com o Senar, está convidando os produtores rurais do município para participar do curso completo NR31, que é o aplicador de agrotóxicos. No dia 31 de agosto, no dia 1º e no dia 2 de setembro, a partir das 8h30, na Câmara de Vereadores de Ronda Alta. O curso tem como objetivo proporcionar capacitação e orientação aos produtores quanto ao uso correto e seguro de agrotóxicos, contribuindo para a segurança do trabalhador, a proteção ambiental e também a aplicação responsável dos produtos, né? A participação é uma importante oportunidade de qualificação para os produtores e trabalhadores rurais. Contamos com a presença de todos. 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
No setor de educação, a Secretaria Municipal de Educação e Desporto informa: inscreva-se para o estágio remunerado por intermédio da ARAC na área de educação. Requisitos: a partir dos 16 anos, estar estudando no ensino médio ou graduação, especialização na área de educação. Entre em contato pelo 54 991 22 2437 para maiores informações. 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Recolhimento de lixo. Atenção para o cronograma de recolhimento do lixo na cidade interior e também balneários. Segunda-feira, cidade Santa Helena, ABB, bairro Ipiranga, Centrinho, Avenida Presidente Vargas, 15 de novembro e também Rua Rio Branco. Segunda-feira, Balneários, Rancho Branco, Videiras das Palmeiras, Parque das Águas, Passo da Entrada, Demarco, Águas Claras, Parque da Justiça, Parque da Amizade, Loteamento de Césaro, Loteamento Correia, Loteamento Breda, Loteamento Primavera e Loteamento Bonavigo. Terça-feira, cidade, Boa Esperança, Viveiro Municipal, Rua Miguel Beus, Quiri, Aparecida e Santa Bárbara. Terça-feira interior, linha Cascavel, Natalino, Macali 1, Macali 2, Brilhante, Arvoredo, Conquistadora e Santa Catarina. Na quarta-feira, Rua Belo Horizonte, Distritos Industriais, Centrinho, Avenida Presidente Vargas, Rua 15 de Novembro, Rio Branco e Área Indígena. Na quinta-feira, então, Santa Helena, ABB, bairro Ipiranga, Avenida Presidente Vargas, 15 de novembro, Rio Branco. Sexta-feira, Boa Esperança, Viveiro Municipal, Rua Miguel Beus, Quiri, Aparecida, Santa Bárbara e Centrinho. Na sexta-feira, interior, uma vez por mês, na última semana, né, de cada mês, linha Sanga Matias, Cavazini, Marcon, Divisória, Bela Vista Guzati, Bela Vista São Pedro, linha Vitória, linha Seca, Árcego, Siqueira, São Sebastião, Santa Lúcia, Passo da Entrada e também Dona Clara. No sábado, Avenida Presidente Vargas, 15 de novembro e também Rua Rio Branco. Tá, então esses são os informativos da Prefeitura Municipal de Ronda Alta para hoje. Lembrando que o informativo da Prefeitura retorna amanhã neste mesmo horário.

cantor Daniel. 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
2: Bom dia, ouvintes da Rádio Navegantes. Mais uma vez estamos aqui para a apresentação do programa do Sintraf de Ronda Alta, Sindicato dos Trabalhadores na Agricultura Familiar. Então, de imediato, vamos aos temas importantes que temos para o programa de hoje. Então, nós estamos aí com a questão dos nossos convênios, né? Ontem tivemos a presença do especialista do ouvido. Próxima visita dele será no dia 28 de setembro. Nosso especialista do olho estará atendendo aqui na próxima quinta-feira, dia 27. Temos ainda vaga para essa consulta, tá? Então, se algumas pessoas ainda querem agendar consulta com o especialista do olho, temos vaga ainda pela parte da tarde. Então, pode nos mandar mensagem aí pelo nosso telefone 31710000 ou pelo nosso WhatsApp 991-1674-11, tá? 991-1674-11. Então, com relação ao especialista do olho, quinta-feira, dia agora próxima. E no dia de ontem estiveram aqui o médico especialista do ouvido e o doutor Humberto, gente. Ontem nós começamos o trabalho do projeto Coração Solidário com o doutor Humberto. O doutor Humberto é médico clínico geral com pós-graduação em cardiologia. Seu CRM é 45860. Então, nós há tempos lançamos esse projeto. É um projeto de atendimento cardiovascular para as pessoas que precisam. A gente está cobrando uma ajuda de custo, porque até o doutor vem de outro município para fazer esse trabalho, um trabalho social muito bonito, gente. Ontem ele atendeu 6 pacientes, um atendimento muito bem feito. Pedido de exames, assim, a ideia é o quê? É atender muito bem a pessoa e fazer um atendimento de prevenir. Não só de curar doenças, mas também de prevenções de doenças. Então, algumas pessoas dizem, ah, mas ele me pediu exame disso, exame daquilo. Por quê? E ele explicava por quê, né? Porque a gente tem que prevenir pessoas com pré-diabetes. Ele já deu tratamento, ele já pediu exames para confirmar, para daí já tratar, não deixar a diabetes tomar conta. Problemas de próstata, tivemos um caso também, né? A questão... a gente pode contar o milagre, não precisa contar o santo, né? Com encaminhamento para ver, para não fazer um diagnóstico bem precoce das situações. Então, assim, ó, questão de coração, né? Então, assim, ó, vai ser um médico que vai dar um suporte muito bom para muitas situações. Então, nós, pessoas que querem consultar, como é que a gente vai atender, gente? A gente vai estar atendendo. A princípio, agora ele vai vir daqui a 15 dias, né? Assim que a gente tem pacientes. Se a gente tiver paciente, no momento que a gente tiver paciente para todas as semanas, ele vem todas as semanas nas segundas-feiras. A gente vai ver. Atendemos ontem pela parte da tarde, agora próximo atendimento faremos pela parte da manhã, para vermos qual é o horário que melhor se adapta, né? Que melhor a população se adapta e que melhor fica para atender. Caso tenha depois paciente no dia todo, ele fica o dia todo, né? Mas então a gente vai fazer essas experiências agora, estamos começando, estamos alinhando as questões, estamos conversando aí para ver as possibilidades da questão de exames, enfim, né? Mas é um começo, gente. Então, você que precisa consultar, nos procure. A gente faz, pega, colhe seu nome e liga para o paciente no dia, no horário certinho, para não ficar a manhã inteira ou a tarde inteira aguardando sem que haja consulta. Então, todos esses cuidados a gente está tendo, tá? Então é um atendimento para salvar vida, gente. O nosso entendimento e o propósito desse atendimento é salvar vidas e descobrir e achar ou não deixar ficar doente, né? A gente tem que pensar na nossa vida antes de que as coisas aconteçam. Então assim, ó, é importante, é muito importante, nós precisamos nos ajudar, né? É nós que temos que nos preocupar com a nossa saúde e com a nossa vida. Seguindo nosso programa, então tá liberado a questão do ITL, CCIL, o pessoal pode vir no sindicato. Não esqueça de trazer junto o CAR, gente. Isso vai até 29 de setembro, melhor dizendo, tá? Então, vamos lá. CCIL, ITL, traz junto do ano passado e traz junto o CAR. Não pode esquecer do CAR, tá? É muito importante. Com relação às sementes, então, nós temos já à disposição as sementes de milho, sorgo, sementes de hortaliças, e uma coisa muito importante, sementes de hortaliças, melancia, enfim, cabotiá, pepino, nós temos trabalhando com linha híbrida também, tá? Houve, os últimos dois anos a gente trabalhou com isso, e houve, assim, uma procura muito grande e um resultado muito positivo das pessoas que plantaram, então por isso a gente continua. Semente de batatinha, temos ainda semente de batatinha, pronta entrega, né? Então, pessoal que queira aí, pode também nos procurar com relação a isso. Com relação aos financiamentos, nós temos lançando projetos, nós lançamos junto ao Banco do Brasil, mas todas as agências estão colhendo projetos, tanto de custeio quanto de investimento. Foi liberada aí uma linha muito grande de recursos, então esse ano, a princípio, vai ter bastante recurso para tanto para custeio quanto para investimento. Algumas pessoas nos questionam qual é o juro, tá? O soja, por exemplo, é 5,5% de juro mais 6,5% de Proagro. Então dá um total de 12%, tá? Então é importante isso. Milho, nós temos milho a 2%, né? E milho a 5,5%, dependendo da área, da quantidade, é financiável, tem essa prerrogativa, então, do juros ser diferenciado. Nota fiscal fácil, nós ajudamos a baixar o aplicativo, estamos instruindo os agricultores, ajudamos a fazer as notas, então pode nos procurar, o sindicato está cumprindo com esse papel também de ajudar todas as pessoas que precisam. Coprel Telecom está no município, já fazendo um trabalho, há boas perspectivas pela frente, oxalá aconteça um acerto aí do poder público com a Coprel, talvez futuramente aí num curto espaço de tempo consiga ser levada fibra ótica para todo o interior do município, né? Então estamos na torcida aí de que de fato esses acertos, esses projetos aí fluam e a gente consiga atender a toda a comunidade com internet de fibra, principalmente o interior do município, que é essa briga, digamos assim, que o sindicato tem, briga não, luta, né? Reivindicação que o sindicato tem para que seja atendido o meio rural. Com relação, então, ao outro tema, nós temos trabalhado muito nos últimos tempos aí sobre uma fórmula de nós baratearmos o custo da produção e melhorarmos a produção. Então, estamos aí com silício. O que é silício? Seliboro é o nome do produto. É um produto que você pode usar tanto no milho, quanto no soja, quanto no trigo, enfim. Você usa uma vez por ano. Se você usar no soja, você não precisa usar no trigo, né? Na cultura de inverno. Na proporção de 100 quilos por hectare, você substitui 100 quilos de adubo pelo silício, então ele não se torna muito mais onerante no que tange ao lado econômico, e você melhora as condições significativamente do solo e significativamente da planta. Também temos o silício em pó, tá? Que é a farinha silicata de silício concentrado. Você usa isso para passar nas plantas, né? Você pode usar como fungicida, então, numa proporção de 200 gramas por hectare, ou você pode passar no alvoredo, na hortigranjeiro, tudo que é planta. E junto com isso, gente, nós temos o cloreto de cálcio, né? Que é um cloreto extraído do carvão. Então, ele é cloreto de cálcio, solução 40%. Outro produto também usado, gente, na questão das plantas, muito importante para hortigranjeiro, muito importante para frutíferas. Então nós vamos começar a trabalhar com esses produtos no sindicato. Também pode se usar na agricultura, faz um efeito muito importante nas plantas, tanto no soja quanto nas culturas normais que a gente tem. Por que isso, gente? Só para entender. Porque nós precisamos buscar alternativas e nós fomos atrás e pesquisamos e temos agrônomos nos ajudando com essas pesquisas, tá? Já existem comprovações que chegaram, a gente teve acesso a essas comprovações, lavoureiros, agricultores que fizeram as experiências e foram muito bem sucedidos com suas experiências. Então, nesse sentido que nós trazemos, né, essas alternativas para o nosso agricultor. Para o agricultor, quando se passa o pó, silício pó, por exemplo, como fungicida, você diminui a aplicação de fungicida na sua lavoura. Então, consequentemente, você vai deixar uma planta mais resistente a doenças, a demais situações aí, e você vai gastar menos com fungicida. Usando o adubo como adubo na linha, né, que é o que a gente falava antes do silício ou siliboro, você vai ativar a planta, você vai deixar uma planta mais resistente para estiagem, você vai deixar uma planta mais resistente para altas chuvas, enfim, será uma planta que vai segurar mais vagem, que vai produzir mais, uma espiga de milho que vai ter mais grão, que vai ter um potencial de espiga maior, melhor. Então, assim, ó, nós temos que buscar alternativas para baratear nossos custos, gastando menos, né, e fazendo uma lavoura com produção maior, para nós continuarmos na agricultura, gente, porque senão é muito difícil. Os custos estão muito elevados, os preços não os ajudam muito. Agora tivemos aí uma reação do preço do soja, que bom, mas não se sabe até quando permanecem esses preços, né? Mas esses preços vêm graças aos fatores desastrosos que estão acontecendo no outro lado do mundo, né? Seca nos Estados Unidos, enfim. E isso traz a nós vantagens, mas a vantagem de um é a desgraça do outro. Então essa é a situação da agricultura que a gente vive hoje. E o sindicato se preocupa no sentido de levar alternativas para o nosso agricultor para melhorar a produtividade e a vida do agricultor. Hoje eram essas informações. Fica aqui o nosso abraço a todos os nossos radiovintes, em especial aos nossos associados. A todos uma ótima semana.
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sexta-feira. Então é hora de quê? É hora de ouvir Bandas e Companhia. O melhor das músicas, o melhor das bandas do Sul, pra você a partir de agora comigo, Nando Pinheiro. Então, ó, vale a pena você ficar ligadinho aí no seu rádio, porque sem dúvida nenhuma, hoje tá muito especial. Pra lá, eu poderia dizer até pra lá de especial, nessa super playlist musical que nós preparamos aqui com o meu programador, o Marquinhos, mandou pra mim um setlist maravilhoso com o melhor das bandas do Sul. Por isso, estamos em mais uma edição de terça de Bandas e Companhia. Bandas.

0: legal saber que você está na melhor programação do seu rádio. Fica ligado que daqui a pouco tem mais bandas e companhia pra você que se liga nessa rádio. É já já, hein? Não sai da frequência.
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0: aí, tá gostando da nossa programação? Espero que sim, ó. Daqui a pouco eu estou de volta com mais Bandas e Companhia. Não saia daí. 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
1: E companhia tocando o que há de melhor pra você. De volta aqui, Nando Pinheiro. Vem que tem músicas de bandas, vem que tem as melhores da regionalidade do sul do Brasil. Bandas e Companhia, vamos conferir as próximas músicas.

0: Valeu, obrigado. Show de bola, moçada.
1: Somente as melhores. Fica ligado que daqui a pouco eu volto com muito mais sucessos aqui. Banda e Companhia.
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1: Bandas e Companhia, tocando o que há de melhor pra você. De volta aqui, Nando Pinheiro. Vem que tem músicas de bandas, vem que tem as melhores da regionalidade do sul do Brasil. Bandas e Companhia, vamos conferir as próximas músicas.

0: gente, agora a gente vai fazer o medley. Vamos fazer os sucessos. Muitos não sabem, o sucesso que a gente vai cantar agora foi todo o Paulinho que escreveu.
1: São músicas que fizeram parte da minha história.
0: Curtam.
1: Ao longo desses 22 anos de carreira, Fabiano.
0: Mas que tal, 22 anos.
1: Que nós queremos imortalizar nesse trabalho. Nós estamos gravando com muito carinho aqui na cidade de Araucária. Todas essas canções que se falou, muitas delas foram mais tocadas nas rádios do sul do Brasil.
0: São
1: sucesso, companheirão. Quero a participação de vocês, começando com essa aqui que todo mundo conhece, assim.

0: Aê, moçada, muito obrigado.
1: Saber que você está na melhor programação do seu rádio. Fica ligado que daqui a pouco tem mais Bandas e Companhia pra você que se liga nessa rádio. É já já, hein? Não sai da frequência.
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0: curtindo a nossa programação Pandas e Companhia com a apresentação de Nando Pinheiro. Deixa eu tomar uma aguinha ali, é coisa rápida. Daqui a pouco eu volto trazendo só as melhores. Bandas e Companhia.
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4: Bandas e Companhia, tocando o que há de melhor pra você. De volta aqui, Nando Pinheiro. Vem que tem músicas de bandas, vem que tem as melhores da regionalidade do sul do Brasil. Bandas e Companhia, vamos conferir as próximas músicas.

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4: 1:40.
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0: Chegamos ao final de mais uma edição de Bandas e Companhia comigo, Nando Pinheiro. Fica ligado que na próxima edição tem muito mais para cada um de vocês. Um abraço.
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0: senhoras e senhores. Glória Groove!
1: Com certeza no pagode. Tamo junto, Bruno. Obrigado,
0: lindo demais, lindo demais.
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intervalo comercial, a gente tá de volta aqui com mais uma dose de música boa no seu Show da Tarde. Tá prontinho aí pra embalar mais ainda as melhores? E aí, tá prontinho pra ouvir aí somente as mais da tarde? Então se liga e vem junto com a gente. Tamo

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3: Olá, voltamos e o último bloco do nosso Info News desta terça-feira está no ar e essa é a notícia de agora. Empresas que quiserem optar pelo Simples Nacional para o ano de 2027 deverão fazer a solicitação mais cedo. Em vez de janeiro, o pedido terá de ser apresentado entre os dias 1º e 30 de setembro deste ano. A mudança estará relacionada à reforma tributária e à chegada do IBS e do CBS ao Simples Nacional no próximo ano. A escolha feita em setembro definirá o regime tributário da empresa a partir de 1º de janeiro de 2027. Para empresas que já fazem parte do Simples Nacional, a permanência continuará sendo automática. Mesmo assim, os empresários deverão verificar em setembro se existem débitos ou outras pendências que possam provocar a exclusão do regime em 2027. Caso o pedido seja negado por alguma pendência ou dívida, haverá prazo de 30 dias para regularizar a situação. Já para os microempreendedores individuais, nada muda. A antecipação para setembro não se aplica ao MEI. Encerramos mais uma edição do Info News, edição dessa terça-feira. Eu sou o Silva Júnior e volto amanhã quarta com mais notícias para você. Grande abraço, ótima semana e até amanhã.
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8: As últimas do esporte, você confere aqui na nossa terça, né? Ia falar segunda, mas não, hoje é terça-feira, 25 de agosto de 2026. E o Thiago Leifert criticou o trabalho de Dorival Júnior no São Paulo durante uma transmissão no YouTube, gente. Pois é, o jornalista afirmou que o treinador repete justificativas para as derrotas e comparou sua passagem pelo São Paulo à experiência no Corinthians. Leifert reconheceu os problemas financeiros dos clubes, mas disse que Dorival também tem responsabilidade pelo desempenho ruim das equipes. E aí, o que você acha, hein? Você concorda com o Thiago Leifert? É, rapaz, complicado, viu? E o São Paulo tá numa crise complicada mesmo, hein? Eu sou Kleber Salles e volto daqui a pouco, hein? Continue ligado para saber mais destaques aí do mundo da bola.
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14: 2:35.
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2: É importante saber o que você quer e até quando imagina conseguir atingir seus objetivos. Faça seus investimentos com suas metas em mente e saiba quanto tempo será necessário para ter o retorno que você espera.
1: Dicas de economia.
3: Intervalo comercial, a gente tá de volta aqui com mais uma dose de música boa no seu Show da Tarde. Tá prontinho aí pra embalar mais ainda as melhores? E aí, tá prontinho pra ouvir aí somente as mais da tarde? Então se liga e vem junto com a gente.

0: Valeu, gente.
1: Obrigada.
2: Oi, boa tarde.
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4: Existe uma teoria que se chama 90-10, onde uma pessoa tem 90% daquilo que você procura em alguém.

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1: Mais uma seleção musical do seu Show da Tarde. 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
1: Luan. 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
2: A próxima, vai.
0: Sexta.
1: Quero ver você cantar a braba agora, Luan Pereira. 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

0: essa pra casar, viu?
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4: Olá, é hora de ficar muito bem informado. O Info News está no ar. Eu sou o Silva Júnior. Hoje é terça-feira, dia 25 de agosto de 2026. E essa é a notícia de agora. O governo anunciou novos investimentos para ampliar a estrutura de inteligência artificial no Brasil, com 2,2 bilhões de reais destinados a projetos de tecnologia. Entre as iniciativas estão o novo supercomputador, com uma estrutura de supercomputação que fica no Rio de Janeiro, e a criação de uma nuvem nacional. Um dos projetos prevê aproximadamente R$1 bilhão para a compra de um supercomputador com capacidade de 7.200 petaflops. O equipamento será instalado no Rio Grande do Norte e a previsão é que comece a funcionar até o fim de 2027. No Rio de Janeiro, uma parceria prevê R$1.276 milhões ao longo de 5 anos para ampliar a capacidade de processamento disponível no país. O projeto também contempla transparência de tecnologia, formação de profissionais e desenvolvimento de soluções nacionais. As iniciativas integram o Plano Brasileiro de Inteligência Artificial, que prevê 26 bilhões entre 2024 a 2028. A estratégia busca reduzir a dependência de infraestrutura estrangeira e aumentar a participação do Brasil no mercado mundial de inteligência artificial. Daqui a pouco mais informações aqui no Info News. Fique ligado.
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2: Tudo para mais um super bloco musical repleto de sucessos aqui no seu Show da Tarde. Ó, espero que você esteja animadão aí, hein? Pois estamos aqui naquele clima, daquele jeito, no pique, hein? Bora aumentar o volume aí porque músicas incríveis vão rolar a partir

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2: De volta por aqui para falar do Palmeiras, que renovou o contrato do capitão Gustavo Gomes até dezembro de 2030. No clube desde 2018, o paraguaio é o maior campeão da história alviverde, com 13 títulos, além de ser o zagueiro mais artilheiro do time, com 48 gols em 419 partidas. O novo vínculo garante por mais 6 temporadas a permanência do líder do elenco, que também detém o recorde de marcar em 9 edições seguidas da Libertadores, ampliando ainda mais seu legado vitorioso. Eu sou Kleber Salles e volto daqui a pouco trazendo mais destaques esportivos para você nesta terça, hein? Continue ligado.
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1: 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Agendar consultas periódicas não apenas permite que você monitore sua saúde atual, mas também oferecem a oportunidade de detectar precocemente qualquer problema que possa surgir. Com exames de rotina e avaliações médicas, você pode identificar e abordar questões de saúde antes que se tornem problemas sérios.
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4: 3:44.
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3: 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Coma frutas no café da manhã. Frutas são ricas em vitaminas e fibras. Comer frutas no café da manhã fornece fibras, vitaminas, minerais e hidratação essenciais para regular o intestino e aumentar a saciedade. As melhores opções incluem mamão, banana, abacate, citros. Combinar com iogurtes, grãos e sementes de chia ou linhaça maximiza os benefícios nutricionais. 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

0: sempre digo, nossa, como o tempo voou, né, gente? Já é hora de dar tchauzinho. Agradecemos mais uma vez pela sua super audiência, por essa companhia super especial. Até amanhã em mais um Show da Tarde aqui pela rádio que, é claro, toca somente as que você gosta de ouvir.
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2: Olá, voltamos com mais um bloco de informações no Info News desta terça-feira. A justiça anulou a regra que reconhecia a harmonização orofacial como especialidade da odontologia e permitia a realização de diferentes procedimentos estéticos por dentistas. A decisão do Tribunal Regional Federal da Primeira Região derruba uma resolução do Conselho Federal de Odontologia que estava em vigor desde 2019. A norma autorizava procedimentos como aplicação de toxina botulínica, preenchimentos faciais, estímulo à produção de colágeno e uso de laser. O tribunal entendeu que o conselho profissional não poderia ampliar por resolução própria as atividades estabelecidas pela legislação federal. A decisão ocorreu após recurso apresentado pelo Conselho Federal de Medicina e pela Sociedade Brasileira de Dermatologia. A resolução perde a validade a partir da posição do acordão, mas o processo ainda poderá passar por novos recursos. O Conselho Federal de Odontologia informou que vai contestar a decisão e defende que a harmonização orofacial pertence à área de atuação dos dentistas. A entidade afirma que, por enquanto, não há mudanças nas atribuições desses profissionais e utilizará as medidas judiciais disponíveis. Daqui a pouco mais informações aqui no Info News. Fique ligado.
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3: 4:37.
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17 horas, mais 5 minutos, 17:05. Estamos chegando. Esse é o programa Som da Terra, depois do Máquina do Tempo. Seu finzinho de tarde, nosso encontro diariamente de segunda a sexta-feira. Por aqui, Som da Terra tá no ar. Tem muita música boa pra tocar pra você. Selecionadinha as músicas do Rio Grande, os sucessos sertanejos, os clássicos sertanejos aqui na programação da Navegantes. Um forte abraço a você, obrigado pela companhia, pela sintonia que você nos dá sempre. É isso mesmo. Vamos agradecendo a audiência que você nos dá sempre e dizer que até às 19 horas você pode participar conosco, 3364-1066, também o WhatsApp para você interagir, mandar sua mensagem para cá, se assim o quiser. Tá certo? Estamos por aqui, 17:06, eu sou o Roger, até às 19 com você. Hoje vamos sair um pouquinho mais cedo, né? Sair 15 para 19, tá bom? Um forte abraço e o sucesso. Vamos começando com a música do Rio Grande, Turbinados na Madeira. Gaiteiro Fandangueiro, bora curtir a moda. Depois ainda tem Irmãos de Sangue, Mato Grosso e Matias.

Esse é o Turbinados da Maneira, da nossa programação. Coisa boa, né? Eita, quando a gaita começa a roncar, a coisa começa a funcionar. Previsão, olha só, 22 graus a temperatura, umidade relativa do ar em 52%, né? Eita, tá gostoso, não tá? Já tivemos que arrancar o casaco, de manhã super frio, de tarde quente e à noite o frio retorna, né? Sempre é assim nesses últimos nos próximos dias, não vai ser diferente, viu? Vamos daqui a pouquinho na nossa programação conhecer o que vai fazer o tempo para os próximos dias. E já estamos separando notícias importantes para você na nossa programação. Logo mais você vai conferir aqui conosco também, porque tá chegando mais da boa, tá chegando Mato Grosso e Matias na Navegantes, irmãos de sangue.

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2: 5 horas e 15 minutos.

0: Meu Deus do céu. Que Deus abençoe muito vocês.
1: Amém.
2: Você sabe que, além de agradecer o convite que vocês fizeram a nós, eu acho que o mais importante não é simplesmente comemorar 40 anos de carreira, e sim cantar o melhor da música brasileira em 40 anos. Isso sim é a diferença.
1: Obrigado, Guilherme Santiago.
0: Sem palavras.
1: Demais.
0: Deus abençoe vocês.
1: Amém.
3: Valeu, gente.
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0: 17h24. Peão Carreiras de Paulo, Funeral do Amor, Coração Quebrado, Guilherme e Santiago, aqui na Navegantes. Hoje, próximo ao meio-dia, né? Nós buscamos informações, então, aí, de mais uma pessoa que teria tirado a própria vida aqui na comunidade de Ronda Alta, e cliente nosso, amigo da gente, pessoa muito querida, mas que vai fazer muita falta, né? Nosso amigo José, como era conhecido, foi encontrado por familiares por volta do meio-dia de hoje. Ele teria deixado uma carta à família e tirado a própria vida. O corpo foi encaminhado então aí para o IML da cidade de Erechim. Nosso amigo José Demilson Severo, de 62 anos, morador do bairro Ipiranga, teria tirado a própria vida e deixado uma carta de despedida aos familiares. Aos familiares, nossos mais profundos sentimentos. José era nosso cliente aqui na Rádio Navegantes e tinha um salão de cabeleireiro, uma barbearia aqui no município de Ronda Alta, prestava um serviço de muita qualidade e vai fazer uma falta muito grande na nossa comunidade. 17h26, daqui a pouquinho essa matéria vai estar lá na página da Rádio Comunitária Navegantes.
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0: Valeu, não.
1: Um abraço, minha gente. Muito
0: obrigado.
1: Bom. Obrigado. Obrigado de goel, garoto.
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0: 17h52 aqui na Navegantes. Chegando Zezé de Camargo e Luciano. Participação do Jorge Matheus, intenso.
1: Jorge Matheus, vamos cantar essa música juntos? Deixa com a gente, Zezé de Camargo e Luciano. Vai ficar bonito, hein? Eita, nós!
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0: 18 horas em ponto em Ronda Alta e agora nós vamos rapidão. Vamos rapidão depois da música Bugio de Pé no Chão, aqui na nossa programação, trazendo a nossa reflexão na programação. E já já nós estamos de volta com mais um Som da Terra no Ar, segunda parte, né?
1: Bênção e paz. Peregrinos de esperança, aos pés de Maria, Mãe dos Navegantes. Ave Maria, cheia de graça, o Senhor é convosco. Bendita sois vós entre as mulheres, e bendito é o fruto do vosso ventre, Jesus. Santa Maria, Mãe de Deus, rogai por nós, os pecadores, agora e na hora de nossa morte. Amém. Oremos. Ó Deus, Pai de amor e misericórdia, que pela graça do Espírito Santo, por meio da Sagrada Família, quisestes habitar conosco em Jesus, nós agradecemos vossa presença e todos os benefícios recebidos pela intercessão de Maria, Senhora Nossa. Atendei também nossa súplica de peregrinos de esperança neste santo ano jubilar e guardai-nos sobre a vossa proteção de Pai, Filho e Espírito Santo. Amém. Um grande abraço. Nos vemos na missa. Tchau, tchau.
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18h03, 18:03 aqui da Navegantes. E olha só, 22 graus era a temperatura quando a gente começou o programa, agora 20 graus. Você viu, para baixar 2 graus é rapidão, né? Quando vai caindo a noite, já vai trazendo também uma mudança na temperatura, né? O Canadá diz que acordo dos Estados Unidos era muito ruim. Autoridades canadenses destacaram demandas excessivas e vantagens para Washington. Autoridades do Canadá afirmaram hoje que o acordo comercial proposto para os Estados Unidos era muito ruim, trazia demandas excessivas para os canadenses e dava só vantagens para Washington. Em coletiva de imprensa para anunciar a retaliação, ministro das Finanças e Receita Nacional, François-Philippe Champagne, ressaltou diversas vezes que a disputa comercial não foi uma escolha do Canadá. Os Estados Unidos demandaram que fizemos uma escolha. Decidimos enfrentá-los em nome do povo canadense e nossos trabalhadores, porque não vamos aceitar ser controlados por outro país. E ainda falou mais, Champagne evitou entrar em detalhes sobre o que teria sido comentado durante a negociação com os americanos, mas admitiu que uma das condições seria que parcerias comerciais teriam que passar por aprovação de Washington. Nosso futuro é nosso para decidir, enfatizou o ministro canadense. Ou seja, quem manda em nós é nós mesmos, foi o que ele quis dizer. São 18h05. 18 com Tareco Sem Serventia é o nome da música que vem agora, viu? É o sucesso do Tchê Loquês.

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1: 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Bar e Mercearia Carlotti, meu amigo Altair Carlotti, tá por aí dançando as músicas que eu tô tocando aí, né? Telefone 996000025. Isso aí, pode continuar dançando, que aqui é a rádio que mais toca música, né? É isso mesmo. E vem aí o horário eleitoral gratuito daqui uns dias, né? E a Navegante segue tocando muita música, né? Você vai ver que a Navegante sempre toca mais música, tá certo? 18:09. Aqui tem mais alegria, claro que tem, né? E olha só, abraçando o Rio Grande. Agora o Baitaca pegou pesado, hein? Quer abraçar todo o Rio Grande. Vai dar uma de Pedro Malazarte, eu acho.
0: Mas que bárbaro!

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0: Programa Som da Terra aqui na programação da comunitária Navegações, 18 horas mais 18 minutos. 18 horas mais 18 minutinhos aqui na programação da Navegantes. Você acompanha o programa Som da Terra. Som da Terra que vai até as 19 horas com muita música para você na programação da comunitária Navegantes.
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0: Dezoito horas mais 19 minutos. Comunicado de falecimento. A funerária Nossa Senhora Aparecida, juntamente com os filhos Jefferson e Janaína, Nora Helenice, genro Inácio e demais familiares, comunicam com profundo pesar o falecimento de José Demilson Severo, aos 62 anos, ocorrido tragicamente em sua residência. O corpo será velado a partir das 21 horas na Capela 1 da funerária Nossa Senhora Aparecida de Ronda Alta. Os atos de encomendação e sepultamento dar-se-ão amanhã às 11 horas, seguindo logo após para o cemitério municipal de Ronda Alta. Comunicamos com pesar o trágico falecimento de José Demilson Severo, hoje ocorrido. Os serviços fúnebres estão a cargo da funerária Nossa Senhora Aparecida. Que sempre haja esperança e luz. Aos familiares e amigos enlutados, expressamos nossas mais sinceras condolências. 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
2: 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Comunicado de falecimento. 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

18:38, 18:38 e já já nós estamos ao vivo para todo o Brasil. Vem aí meu ranchinho, meu Vale 4, os Chacreiros.

0: da Terra no ar, são 18 horas 43 minutos na Força Cultural, tá chegando as informações, fica por aí.
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0: Chegando as informações da programação, as informações, temperatura está na casa dos 18 graus agora, viu? Temperatura na casa dos 18 graus nesse instante, a temperatura, né? Chegando na casa dos 18 aí, chega a noite e já começa a baixar o clima, né? Começa a ficar mais frio, né? Vamos mandando um alô especial para você que está nos acompanhando através da live também, através das ondas do rádio. A previsão do tempo para Ronda Alta, hoje vai ser correndinho o negócio aqui, né? Previsão do tempo para Ronda Alta, para os próximos dias. Vamos lá. Quarta-feira sem chuva, quinta-feira sem chuva, sexta-feira 6,3 milímetros, sábado 12 milímetros de chuva, domingo 22, segunda 25, terça-feira 1,5. Temperaturas mais baixas entre segunda e terça-feira, né? Da próxima semana, então. São os dias de chuva. Depois a chuva vai retornar, vai fazer aí 3 dias de sol, a chuva retorna lá no dia 4. 15,8, dia 5, 48, e aí dia 6, 1,7, dia 7, 3,4 milímetros, e assim vai a previsão do tempo para os próximos dias. 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Vamos ver o que diz aqui as informações. Chegando as informações, nosso sistema tá bastante lento aqui, né? Tá travando demais aqui, tá ficando difícil de nós conseguir abrir as coisas aqui, né? Uma semana após o começo da campanha, deixa eu ver o que diz aqui. Dinheiro do fundão começa a chegar no Rio Grande do Sul. Repasse de 48% dos recursos do fundo eleitoral estava travado no Tribunal Superior Eleitoral em função de uma ação do PT. Morre nos Estados Unidos, a morte de Dolly Parton repercute no mundo dos famosos, principalmente na boa e velha música country, né? Ela que era uma das celebridades desse gênero aí, e vários artistas, inclusive ela era a rainha do country nas redes sociais. Tá aí, faleceu então aí, e muitos famosos, inclusive o presidente Donald Trump e o grupo de bonecos, os Muppets, também renderam-lhe homenagens à morte de Dolly Parton, repercutindo então aí a ícone da música country. A cantora morreu nesta terça-feira, dia 25, aos 80 anos. Trazendo mais informações, o governo vai soltar decreto zerando o IPI, diz ministro da Fazenda, afirmou hoje

0: o ministro Dário Durigan, que o governo vai soltar um decreto zerando o imposto sobre produtos industrializados. Eu ouvi falar que a indústria paga muito tributo, nós vamos soltar um decreto zerando o IPI do país. A indústria não vai acumular crédito como hoje acumula. O tributo vem por fora, vai ficar disponível para todo consumidor saber o quanto está pagando de tributo, como imposto sobre valor agregado, como acontece nas boas economias do mundo, disse o ministro. Ele ainda disse que muita gente fala contra a reforma tributária, mas que ela foi a melhor resposta que o país deu a um sistema tributário que é historicamente ruim. São 18h48. 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
1: 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Durma de 7 a 9 horas por noite. O sono de qualidade para adultos é crucial para a saúde, pois fortalece o sistema imunológico, regula hormônios, consolida a memória e restaura a energia física e mental. Dormir bem elimina toxinas cerebrais, reduz o estresse e previne doenças como obesidade, diabetes e problemas cardiovasculares, sendo essencial para longevidade. 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

0: na querência, ZK está na Navegantes, cantando só moda boa aqui da nossa programação.
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0: 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Que sempre haja esperança e luz. 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
4: Abraço a todo mundo, os nossos seguidores. Nós voltamos amanhã com mais um programa Som da Terra no Ar. Vem aí o programa de sucesso aqui da Navegantes. Programa, vamos encerrando a nossa live. Um abraço para Ilda Fontana, que tá ligado conosco, né? Vem aí o programa Baú Sertanejo. Você que nos ouve pelo rádio e pelo aplicativo, fique conosco. Tchau, tchau e até amanhã.
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5: Alô, Brasil! Chegamos com mais um Baú Sertanejo. Como é que tá por aí? Tudo bem? A partir de agora tem Baú Sertanejo. 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

0: do sertanejo de todos os tempos. Os modões passam por aqui. A gente volta daqui a pouquinho. Não sai daí, não.
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0: Eita, moda boa é essa aí que tá chegando aqui no nosso Baú Sertanejo.

0: O sertanejo trazendo o que foi sucesso e o que é sucesso aqui do sertanejo pra você. Não sai daí não, já já tem mais.
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0: Vem com a gente, meu povo, estamos chegando de volta.